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Maria Santíssima, que em vossa imagem milagrosa de Aparecida espalhais inúmeros benefícios sobre o Brasil, eu, embora indigno de pertencer ao número dos vossos servos, mas desejando participar dos benefícios da vossa misericórdia, prostrado a vossos pés, consagro-vos o entendimento para que sempre pense no amor que mereceis. Consagro-vos a língua para que sempre vos louve e propague a vossa devoção. Consagro-vos o coração para que depois de Deus vos ame sobre todas as coisas. Recebei-nos, ó Rainha incomparável, o ditoso número dos vossos servos. Acolhei-nos debaixo da vossa proteção. Socorrei-nos em nossas necessidades espirituais e temporais, e sobretudo na hora da nossa morte. Abençoai-nos, ó Mãe Celestial, e com vossa poderosa intercessão fortalecei-nos em nossa fraqueza, a fim de que, servindo-vos fielmente nesta vida, possamos louvar-vos, amar-vos e render-vos graças no céu.

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1: Benedicta Dele Potente, Padre Espírito Santo, descende vós, Mãe de sempre.

0: produção Milícia da Imaculada.
1: Hoje é a festa de São Marcelino Champagnat, fundador dos Irmãos Maristas. Dizia aos seus religiosos: tudo em honra a Jesus, mas por meio de Maria. Tudo por Maria, para levar a Jesus. Nossa comunidade pertence à Nossa Senhora, a Mãe de Deus. Nossas atividades devem estar dirigidas a fazê-la amar, estimar e glorificar. Ensinemos sua devoção aos jovens para levá-los mais facilmente a Cristo. Sejamos devotos de Maria, imitadores da humildade, simplicidade e vida oculta desta augusta Virgem. Pela meditação das virtudes que esta vida nos apresenta, cada um de nós deve dizer: eis o modelo que devo reproduzir e não me tornarei perfeito religioso e irmão de Maria enquanto não me conformar com este modelo de perfeição. Assim consagrou-se a Maria, Virgem Santa, tesouro das misericórdias e canal das graças. Vos peço, me tomeis sob vossa proteção e intercedeis por mim junto a Jesus, a fim de que me conceda as graças para me tornar digno ministro do altar. Com vosso amparo quero trabalhar na salvação das almas. Ofereço-vos, entrego e consagro minha pessoa, trabalhos e ações de minha vida. Como São Marcelino, entreguemo-nos à Virgem Maria para ser como ela propriedade de Deus, para fazer tão somente a vontade do Pai. Amém.
0: Elevemos nosso pensamento a Deus e oremos. Louvemos ao Senhor. Louvemos ao Senhor desde os céus. Louvai-os nas alturas. Louvai-o todos os seus anjos. Louvai-o todos os seus exércitos. Louvai o sol e lua, todas as estrelas luzentes, as águas que estão sob os céus. Louvemos o nome do Senhor. Ave Maria, cheia de graça, o Senhor é convosco. Bendita sois entre as mulheres. Bendito é o fruto de

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1: 6 horas e 2 minutos.

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estou com vocês, vocês também estão comigo. Bom dia, Espírito Santo Pinhal, bom dia, querida amada região. Vamos aumentando o volume do seu rádio e mais uma vez vamos iniciando mais programa Júlia Araújo. Bom dia, comadre, bom dia, compadre. Está na hora de levantar, está na hora de acordar, de fazer o cafezinho da manhã, pôr água para ferver, né, comadre? E também aí curtindo muita música sertaneja até as 8 da manhã, como a gente faz todo sábado para vocês, tá bom? A direção geral do programa é do Davi Wilson Salles, na produção, edição Diego Perina. A comunicação, Júlia Araújo, chegando mais uma vez, contando com o carinho da sua audiência e, se possível, também da sua participação pelo telefone 3651-4444. Lembrando, você pede sua música, o Diego marca seu nome, o seu pedido musical, sábado que vem a gente manda aquele alusão para você, tá bom? 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Aqui de Pinhal, o Mercadinho Tessarim, nosso muito obrigado. Eita, comadre, eita, compadre, vamos levantar. Eita, na hora. Hoje já vamos trazendo aí o Vai e Vem do Carreiro com Carlos César e Cristiano. Já na sequência, o Menino da Porteira, composição do Ted Vieira, com o cantor Sérgio Reis.

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3: 6h13.
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Depois de curtir o Carlos César Cristiano, curtir o Sérgio Reis, nosso muito obrigado a vocês que estão na sintonia, pessoal da região aí. Já que a gente falou do Menino da Porteira, a gente lembra ainda de Ouro Fino, né? Nosso pessoal de Ouro Fino, Bueno Brandão, também aí Jacutinga, também aí, nosso muito obrigado a Santo Antônio do Jardim, Andradas, Mogi Guaçu, Mogi Mirim, né? Falou do Carcés Cristiano também, o Carcés Cristiano de Mogi Guaçu, né? São João da Boa Vista, também Águas da Prata, Vargem Grande do Sul, meu bom dia, todo o pessoal da região, bom dia, compadre, bom dia, compadre. O Júlio Araújo fazendo essa bagunça toda para trazer muita música sertaneja para todos vocês, tá bom? Chegando o pedaço, hoje não é nosso dia, com Felipe Falcão. E assino com X,

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3: 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E a hora certa.
4: 6:23.
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É, depois de curtir aí o Felipe Falcão, curtir Gilberto e Gilmar. Abraço para todos os profissionais, né? Meu amigo Vigia Noturno, minha amiga costureira, meu amigo taxista, os pedreiros, pintores, eletricistas, né? Abraço para meus amigos pintores, o Juninho e o Felipe, de São João da Barista, são pintores para lá de profissionais, que é uma abração especial a eles, curtindo a programação Pinhal Rádio Clube. Também o meu amigo tratorista, meu amigo retireiro. Eita, quanta profissão boa aí para levar o pão nosso cada dia para a nossa casa, né? Que coisa boa. Muito obrigado a todo mundo que trabalha, né? O meu amigo comerciante, meu amigo comerciário. Muito obrigado a ele. Meu amigo enfermeiro. Também o pessoal da Polícia Militar, Polícia Civil. Muito obrigado aí pelo carinho da audiência. Forte abraço, Júlio Araújo, para todos vocês, tá bom? Bom dia! Vamos trazendo agora, depois de trazer aí o Felipe Falcão, o Gilberto Mar, as Irmãs Barbosa cantando a música Navalha na Carne. Já na sequência, o meu bom dia especial para todos vocês. Bom dia com Chitãozinho e também o Chororó.

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depois de curtir as Irmãs Barbosa, Chitãozinho e Chororó, que coisa boa eu tenho você do outro lado do radinho, meu amigo que trabalha na roça, trabalha no sítio, na fazenda, meu muito obrigado, né? O pessoal da Fazenda Santa Helena, Zé Rosa, do Sul, Paulinho, seu Isso, também aí as três fazendas, Fazenda São Pedro, Fazenda São Paulo, Fazenda Guaracá, São Manuel, o Eurico, a Fátima no Tangará, o Milco no Sítio Pai Eterno, também o Turcão, Ritinha, Natália Grace, na Fazenda Floresta, meu bom dia especial para todos vocês. E eu vou acordar com a Mário e com o Mário pela última vez, hein? Porque o programa já está rolando e até as 8 da manhã ainda tem muita música sertaneja. É isso aí, vamos levantar. Chegando o pedaço, Retrato de Mãe, com Mato Grosso e também o Matias. Já na sequência, Rastros da Areia, com Edson Hudson. Essa música foi um sucesso demais com o Dudu Dalban. O Edson Hudson, não são bobos, são nada, regravaram essa música. Ficou bonita essa regravação. Edson Hudson, Rastros da Areia, aqui no programa Júlio Araújo.

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4: 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E a hora certa.
5: 6:44.
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depois de curtir o Edson Hudson, curtir o Mato Grosso Matias, nosso muito obrigado a vocês que estão em sintonia com a gente. O Zé Roberto Maquininho, o Sérgio Pipoqueiro, o Goi, o Valdomiro Jardim Brasil, Ana Maria Bento da Silva do Jardim Varã, o Mutian, o Nelson, a Santino, o Luiz Biagioli, o Zé Pedro e Sarine, nosso muito obrigado pela audiência. Chegando um pedaço, música nova do Marcelo Costa, que a gente já tocou sábado passado, mas vamos trazer de novo. Cavalão Mundão com Marcelo Costa. Já na sequência, regravação da música do sucesso do Nelson Gonçalves com João Moreno e Mariano, naquela mesa, aqui no programa Júlio.

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4: E vamos falar de oportunidade. Atenção, empresários e produtores rurais. A agência Desenvolve São Paulo, do estado de São Paulo, e o Sebrae realizarão a jornada de crédito aqui em Espírito Santo do Pinhal para ampliar o acesso ao financiamento empresarial. Esse evento será gratuito e apresenta soluções de crédito e orientações financeiras para todos os empreendedores aqui da nossa região. A Desenvolve São Paulo, agência de fomento do estado de São Paulo, realiza no dia 19 deste mês de junho, às 14h30, mais uma edição da Jornada de Crédito, que vai acontecer em Espírito Santo do Pinhal, dessa vez lá na Estação Cultura. A iniciativa é voltada a empresários e empreendedores que buscam alternativas para financiar investimentos e para fortalecer os seus negócios. Ao longo da programação, os participantes terão contato com as principais linhas de financiamento disponíveis, além de receber orientações práticas para avaliar qual modalidade melhor atende às demandas de cada empresa. As opções contemplam desde aquisição de máquinas e de equipamentos até projetos de inovação, expansão produtiva e iniciativas sustentáveis. O evento também aborda aspectos essenciais de gestão financeira, com foco em planejamento e organização desses recursos, contribuindo para decisões mais seguras e para o crescimento estruturado dos empreendimentos. O encontro vai contar com o apoio do Sebrae, o Serviço Brasileiro de Apoio às Micro e Pequenas Empresas, do Banco do Povo, do SENAI, que é o Serviço Nacional de Aprendizagem do Cereal, da Unipinhal, do Sindicato Rural de Pinhal, do PAT, que é o Posto de Atendimento ao Trabalhador, e da Associação Comercial e Empresarial de Espírito Santo do Pinhal, além, é claro, da Prefeitura Municipal local. O serviço é o seguinte: a inscrição está acontecendo lá no site do Desenvolve São Paulo, que é o www.desenvolvesp.com.br/jornada. A data então é o dia 19, horário às 14h30, lá na Estação Cultura, né? A estação, antiga estação ferroviária. E fique então aqui para todos os empresários. Sempre importante fazer as inscrições com antecedência, porque garante aí a sua vaga para poder participar desse evento.
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12: 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E a hora certa.
13: 6:59.
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depois curtiu Marcelo Costa, João Moreira e Mariano. Um forte abraço aí para Dona Prosa, Dona Rosa Maria da Rua Arthur Vergueiro, a Lúcia Delfino, o Tono Tonelado do Pedro Borges, a Tatiana Filho Joãozinho, o Miguel Cocovilo, a Neuza Cabreira, o Acácio Mastrone, Sebastiana, que é a vizinha da rádio, o Dema, Dona Clara da Vila Madruga, Maria Lúcia Caetano do Parque São Judas Tadeu. Um forte abraço a todos vocês, nosso muito obrigado por esse carinho da audiência. E o 36514444 está liberado para você participar com a gente. Vai ser um imenso prazer ter a sua participação, tá bom? O Juliano Araújo, no domingo passado, esteve na cidade de São Sebastião do Paraíso, né? E a gente indo para São Sebastião do Paraíso, a gente lembra do Tibagi, né? Morou lá até o seu final de vida, né? Está enterrado lá em São Sebastião do Paraíso, da dupla Tibagi e Miltinho. E lembramos também da Maraí, que como sempre morou lá em São Sebastião do Paraíso também. Então vou trazer Sonho de Amor com Tibagi e Miltinho e Saudade de Minha Terra com Belmonte e Maraí, para homenagear a recepção de todos o pessoal lá, o povo bom, bacana, de São Sebastião do Paraíso.

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2: Nova Clube e a hora certa.
3: 7:08.
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depois de curtir Tibati, Miltinho, Belmonte, Amaraí, um forte abraço para Maria Olive de Albertina, o João Pio do Sítio Ferradura, o Paulo Riz, a Célia Martins, o João Assi, Luiz Carlos Pizzi, Maria Panicasso do Leque São João, o Japão e o Beto Pizzi, todos os amigos da praça, aquele abração bem forte. Chegando no pedaço, vamos trazer uma música boa, moda boa. Bruna Viola cantando Bate na Madeira. Já na sequência, ainda lembra como Elice Milena do que esteve comigo num evento de São João Batista recentemente, aqui no programa Júlio Araújo.

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pude curtir a Bruna Viola, curtir a Melissa e Milena. Um forte abraço especial para todo esse pessoal bacana. Do Melina Salmo, do Jardim Santa Rita, Isabel do Pedro Borges, filho Aguinaldo, Ana Lúcia, Olenka Banco do Jardim Brasil, o Pio Carlos, o Adriano da Celaria, Claudinha Fortunato, Pedro Cazula, seu Antônio do Escritório, o Flávio, o Lorival Stout. Nosso muito obrigado pela sintonia, pelo carinho da audiência. 3 vezes.

3651 está liberado, 3651-4444. Você liga para o Diego Perina, dá o seu nome, seu pedido musical, onde você mora, ele marca no papelzinho. Sábado que vem eu atendo com o maior prazer do mundo, tá bom? Forte abraço a todos vocês. Chegando um pedaço dupla, que tem ligação com o Pinhal, né? Mai e Gabi, né? A Gabi, que é daqui de Pinhal, primo da Juliana Cussarini. Surpresa com Mai e Gabi. Já na sequência, Me Ama ou Me Larga, com Simone Mendes, aqui na Pinhal Rádio Clube.

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2: Nova Clube e a hora certa.
3: 7:24.
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É, depois curti Mai Gabi, curti também aí Simone Mendes. Abraço pessoal de São João da Boa Vista que tá sempre curtindo a gente. Zezinho Francisco, Dona Madalena, lá no Nossa Senhora de Fátima. O Alemão das Aleias, o Orlando Cobertura, o Orlando Silva lá no bairro do BR. Também apareceu a Dona Dionísio no IP. Maria Helena Marques na Rua 14 de Julho, quem mais, hein? É a Maria Augusta, o João e o Luiz Miguel lá no Jardim Europa. Meu muito obrigado por esse carinho, dessa audiência tão especial do São João da Boa Vista, que está sempre curtindo a gente, né? Abraço para o Juninho e Felipe mais uma vez, os pintores, aquele abração especial a eles. Chegando um pedaço, Embriagados de Amor com Jefferson Paris, grande cantor, grande compositor. Já na sequência, Capial, a regravação do Carreira e Capataz, com a participação do saudoso João Mulato, aqui no programa Júlio Araújo, na Pinhal Rádio Clube.

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4: 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E a hora certa.
5: 7h34.
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assim curtimos mais o programa Júlio Araújo. Obrigado, Diego Felina, pela produção, edição. Nosso agradecimento especial ao Mercadinho Tessarim, aqui de Pinhal, de São João da Boa Vista, Magazão Móveis, Casa de Carnes União, Farmácia Droga Nova. Agradeço o carinho da audiência de todos vocês. Agradeço a Deus e Nossa Senhora por mais esse programa tão gostoso que a gente teve aqui hoje. Sábado que vem, se Deus quiser, a partir das 6 da manhã, estarei de volta com mais programa Júlio Araújo para vocês e uma boiada de música sertaneja. Chegando para encerrar, é Pai Pu com Roberto Mineirinho. E me lembra ainda com Toninho Martins, aqui na programação Pinhal Rádio Clube, programa Júlio Araújo. Bom final de semana a todos vocês e tchau, tchau, gente!

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4: 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Maria Compre.

0: Bem-vindos à transmissão do Evangelho no Lar, na sua campanha mundial. Alegria, gratidão, estarmos neste momento de reflexão com o convidado, amigo, irmão Antônio César Perri, que se une a nós, trazendo sua presença fraterna, disposição em partilhar conhecimentos. Este encontro fraterno na sala do Evangelho, para um diálogo sobre bem-aventuranças, leis morais da vida espiritual. O senhor Antônio César Perri teve experiências e vivências em vários trabalhos sociais, como presidente da FEB, da USE, foi membro da Comissão Executiva do Conselho Espírita, é autor e entre autoria e coautoria de 35 livros, articulista da Revista Internacional do Espiritismo, colaborador do Grupo Espírita Casa do Caminho e do Centro de Cultura, Documentação e Pesquisa do Espiritismo. Interessante quando nós lemos sobre uma breve apresentação do convidado, quanta experiência ao longo de uma jornada, né, de uma vida, vai adquirindo e os trabalhos que vão acontecendo na sua jornada. Vai se envolvendo em trabalhos, em divulgações de revistas, escrever livros, de várias casas religiosas, uma maneira de divulgação que se expande para todos os lugares, independente da sua religião, são leituras e são conhecimentos importantes para a vida do ser humano, porque a doutrina espírita, como base de ciência, filosofia e religião, ela oferece esse mecanismo de evolução para o ser humano, sabe? Oferece essa instrução, conhecimento, ajuda na questão psicológica, tem um suporte importante, significativo para os nossos entendimentos, né, de si, das nossas situações na nossa vida, fortalecendo e nos confortando para a gente continuar firme no propósito da vida terrena, entendendo sobre essas leis da vida espiritual, como hoje vamos falar sobre bem-aventurança, um conjunto de ensinamentos de Jesus que iniciou-se o Sermão da Montanha, registrados no Evangelho. Descrevem as qualidades, atitudes de nós sermos verdadeiros discípulos, prometendo bênçãos, felicidade no reino dos céus. Jesus falou: aqui é uma escola, então nós precisamos buscar esse aprendizado aqui para continuar na nossa vida espiritual. Então, são promessas de consolo, de um código ético de evolução espiritual para a felicidade real, baseada na humildade, mansidão, amor ao próximo. Então, as bem-aventuranças indicam um caminho para uma reforma íntima, transformação moral, sabe? No entendimento espírita, as bem-aventuranças revelam que alcançar a felicidade e a paz interior, mesmo diante das dificuldades da vida, por meio dessa sintonia, por sintonia do espírito com as leis divinas. Interessante, é um tema acolhedor, sabe? Que é um diálogo de construção para nossa reforma, para nossa melhora, né, e transformação. Agradeço, Sr. César, por aceitar esse convite e compartilhar conosco esse momento na sala do Evangelho. E a todos os internautas, bem-vindos.
1: É uma alegria nós recebermos César Perri, e como se disse na introdução, né, Josi? O nosso irmão César tem a vida dedicada à doutrina espírita, a vida dedicada ao bem, à divulgação do bem. Nós vamos agradecendo a oportunidade, rogando aos benfeitores espirituais que nos fortalecem no nosso programa. É um programa simples, como simples é o Evangelho no Lar, campanha mundial, que o nosso pensamento é que os lares possam se unir em torno desse ideal, se unir em torno de levar Jesus para a sua casa, assim como Maria Antoniette Compre trabalhou muitos anos na Federação Espírita de São Paulo e dizia que o Evangelho no Lar deve ser feito por todas as pessoas, por todos os lares, de qualquer religião, abrir os corações para que Jesus adentre na sua casa. O nosso programa da doutrina espírita, simplificar as leis da vida para que possamos entender as benesses do mundo espiritual quando entendemos na nossa rotina diária que Jesus, o divino pastor, o meigo Rabi da Galileia, através dos livros fornecidos e doados por caridade o alto, de Allan Kardec, de Francisco Cândido Xavier, de Divaldo Pereira Franco, e tantos livros que nós temos na doutrina, de tantos seguidores e de tantos dirigentes que fizeram com que nossos caminhos fossem voltados ao aprendizado, que nós possamos trazer esse aprendizado ao nosso dia a dia, tornando a nossa vivência o evangelho que nosso próximo possa ler. Obrigado, querido Mestre Jesus, por esta oportunidade. Que Deus, Cristo e caridade seja o nosso fortalecimento. Que a bandeira branca da paz esteja mastreada em nossos lares e possa ser sinalizado um lar cristão, um lar onde essa luz possa chegar, adentrar e ser compartilhada com as nossas vizinhanças. Que Jesus possa fazer parte desse encontro e que o nosso companheiro César Perry receba o nosso agradecimento e do plano maior por essa vida dedicada ao bem e por compartilhar seus momentos aqui conosco para falar das leis morais. Graças a Deus.
0: Que assim seja. Obrigada por essa preparação. Sr. César, convido o senhor para desenvolver essa conversa tão fraterna de hoje. E gratidão pela companhia em nossa sala.
2: Obrigado, Josi, Luiz, a todos que acompanham esse trabalho do Evangelho do Lar, a campanha mundial, um assunto de muita significância, né, para a consolidação de lares em bases mais firmes no, em termos de valores, em termos de moralidade e de visão espiritual da vida. Consideramos realmente marcante esse trabalho que vocês fazem para a divulgação do Evangelho no Lar. O tema que foi proposto para nós desenvolvermos hoje, que é relacionado com as bem-aventuranças, vamos inicialmente lembrar que Jesus proferiu as bem-aventuranças num longo Sermão da Montanha. E esse Sermão da Montanha, na nossa ótica, ele sintetiza todo o ensino moral de Jesus, todos os conceitos de novidade da lei do amor que ele trouxe para a nossa humanidade, mas também ele tem momentos em que ele está dando recomendações, alertas e até nos ensinando a orar, que é a única prece que Jesus nos ensinou, é o Pai Nosso, que foi proferido no Sermão da Montanha. E tem aí as chamadas bem-aventuranças. Essas bem-aventuranças, em realidade, são anúncios que Jesus faz para o coração do homem, no sentido de um convite, acenando a bem-aventurança àqueles que tivessem determinadas posturas, determinados propósitos em suas vidas. Para início de conversa, lembrando que bem-aventurança significa o bem, todo mundo sabe, né, em oposição ao mal. A aventurança vem de ventura, que é o futuro, que é o destino. Essa visão espírita em torno das bem-aventuranças de Jesus é que nos permite um conhecimento mais abrangente e também mais profundo. Porque se a aventurança tem a ver com o futuro, tem a ver com o destino, Jesus não estava fazendo convites e promessas para se cumprir numa única vida. Quer dizer, um período aí de 30, 50, ou 70 ou 90 anos, não. Aí é que o Espiritismo difere na interpretação das diversas agremiações consideradas cristãs. Ele estava fazendo um convite para o homem imortal, isso que é importante. Ele estava fazendo um convite ao Espírito encarnado aqui na Terra. Então, o Sermão da Montanha, quando nós prestamos atenção em tudo aquilo que Jesus considera e propõe, é a base de uma nova civilização. É exatamente isso. Então, o que ele disse não era restrito àquele pessoal que estava assistindo para ali à beira do mar de Tiberíades, não. Eles estavam ali, mas os seus discípulos ouviram, alguns deles registraram, né, nos chamados evangelhos. Então nós temos as anotações, né, feitas por discípulos de Jesus, falando sobre o que Jesus considerou bem-aventurança. Então isso é muito importante para nós, nessa ótica de que as promessas, os anúncios, os convites de Jesus têm aí uma caminhada longa, passo a passo. Tudo tem o seu momento de amadurecimento. Pode vir à tona de uma forma impactante, mas houve um período de preparação e de amadurecimento. Então, no caso especificamente das bem-aventuranças, nós não podemos deixar de citar o que ela representa na visão espírita. E tem uma ilustração clássica, histórica do movimento espírita brasileiro, que é o Eurípides Barçanufo, que viveu em Sacramento, no Triângulo Mineiro, pequena cidade na época do interior de Minas, e que ele era um jovem preocupado com várias questões sociais, religiosas, era coroinha, trabalhava ativamente na igreja, era professor, e é interessante que, junto ao padre, ele muitas vezes o questionava, porque ele não entendia o Sermão da Montanha e as chamadas bem-aventuranças. Não entendia por quê. Ele ficava imaginando o que Jesus queria dizer com essa promessa, com esse convite, se ele só assistia que as pessoas morriam muitas vezes ali na região de Sacramento, precocemente. Nada daquilo acontecia para as pessoas que estavam vinculadas ao movimento religioso da época. Então ele não conseguia entender o que Jesus queria dizer com isso. O padre, apesar da boa vontade de explicar, não conseguiu demover as dúvidas do jovem Eurípides Barçanufo. Acontece que Eurípides e a sua mãe Meca, ali na cidade de Sacramento, recebiam quase que semanalmente a visita de um irmão dela, do senhor Mariano, que morava numa fazenda nas redondezas de Santa Maria, e que em 1901 havia fundado um centro espírita na fazenda, e era muito frequentado, e também estavam ocorrendo fenômenos muito chamativos, gerando curiosidade, que era o fenômeno de efeitos físicos. O Eurípides, o jovem, que era questionador, não entendia nada disso. A cada vez que o tio vinha fazer compras em Sacramento, e se hospedava na casa da dona Meca, sua irmã, o Eurípides o crivava de perguntas, se ele, muito simplório, não tinha resposta para tudo. Certo dia, lá ele chegou, e quando o sobrinho ameaçou de começar lá com um questionário de dúvidas, o senhor Mariano disse: olha, meu sobrinho, tudo que eu gostaria de dizer a você eu não tenho condição, mas eu trago aqui no meu bolso um livro novo, que é o Depois da Morte, de Leon Denis. esclarecendo, Léon Denis foi o grande vulto do movimento espírita francês, o consolidador do espiritismo na França, um continuador de Kardec. E naquela época havia sido publicada a tradução para o português desse livro Depois da Morte. Naquela noite, ambos dormiram no mesmo quarto, a senhora Mariana percebeu que o jovem Eurípides, o sobrinho, não estava dormindo. A luz de lamparina

gente agora vendo Deus como o grande Pai misericordioso e justo. Então, a partir daí, Eurípides Barçanufo mudou o rumo da vida dele. Pouco tempo depois, ele funda uma escola, que é o Colégio Allan Kardec, pioneiro, né? Colégio Espírita naquela época, pioneiro naquela região, e também começa a criar um centro espírita, a dar atendimento aos necessitados, inclusive na farmácia, e ele se notabilizando como um médium psicofônico, de efeitos físicos, tudo isso registrado. O conhecimento, a compreensão real do significado das bem-aventuranças mudou a vida de Eurípides Barçanufo. Ele era um missionário, tinha um preparo muito grande para essa existência, mas ele precisava de um toque. E esse toque foi o livro Depois da Morte, trazendo a visão espírita sobre o significado das bem-aventuranças. Então, com essa ilustração, nós queremos deixar claro, né, o potencial de informação, de recomendações espirituais, de que o Espiritismo é portador em torno da mensagem de Jesus. Porque nós não estamos apegados a questiúnculas, vamos assim dizer, de ficar lendo e decorando palavras ininteligíveis, né, no dizer de Kardec, na apresentação do Evangelho segundo o Espiritismo, de ponto, de vírgula, muitos detalhes históricos, nada disso, nem a natureza do Cristo. Kardec definiu no Evangelho segundo o Espiritismo que o objetivo daquela obra que ele lançava era o ensino moral de Jesus. Então é com base no ensino moral, na visão espírita, é que nós temos que nos debruçar para a compreensão das bem-aventuranças ditas por Jesus. E vejam bem, meus amigos, nós estamos vivendo num mundo bastante complexo. Eu diria que muita gente poeticamente se ilude, sabe? Até espíritas. E fica, não, nós estamos entrando na regeneração. Qual regeneração? Olhem o noticiário. Vejam o dia a dia nas nossas relações, onde nós vivemos. Se ainda há predomínio do mal, se ainda há predomínio do desrespeito ao próximo. Se isso for verdade, nós estamos um pouquinho distante ainda do mundo de regeneração. Ou seja, nós estamos muito bem caracterizados como um mundo de provas e expiações, onde o espírito predominantemente reencarnado aqui na Terra é o espírito bem perfeito, como todos nós. O Livro dos Espíritos nos esclarece que Jesus é o único espírito puro e perfeito que habitou a Terra. É a questão 625. Então vejam, se todos nós trazemos essas características, nós não podemos ficar exigindo perfeição de ninguém. Cada um tem as suas características adquiridas nas vivências anteriores, nas várias reencarnações. Então, o que acontece na prática? Nós vamos encontrar em o Evangelho segundo o Espiritismo vários capítulos tratando das bem-aventuranças. Kardec analisa mais detalhadamente em 7 capítulos, mas nós gostaríamos de destacar que o capítulo 5 do Evangelho segundo o Espiritismo, Bem-aventurados aflitos, é o mais longo. Qual a razão disso? Por que Kardec se preocupou e se aprofundou tanto na interpretação espírita de bem-aventurados aflitos com base no Sermão da Montanha? Nesse capítulo do Evangelho segundo o Espiritismo é que nós vamos passar a compreender o seguinte detalhe que é da máxima importância e que só o Espiritismo explica. Trata-se ali de versículos de Mateus, né, que Kardec abre esse capítulo 5. Bem-aventurados os que choram, pois que serão consolados. Bem-aventurados os famintos e os sequiosos de justiça, pois que serão saciados. Bem-aventurados os que sofrem perseguição pela justiça, pois que deles é o reino do céu. Pergunto, quem é aqui na terra que não chora? Quem é aqui na terra que não passa por momentos de aflição? Há uma variação apenas de intensidade.
degradação de

0: reação, mas eu posso dizer tranquilamente que todos nós temos parcelas diferenciadas de aflição, levando a choros. Quem aqui na Terra não conhece ninguém que é faminto, que passa fome? Quem aqui na Terra não conhece alguém que fica desiludido com a justiça humana e fica também desiludido com os conceitos tradicionais trazidos por diversas religiões sobre a justiça divina? Quem aqui na Terra não conhece alguém que não se sente perseguido, invejado, vítima de ciúmes, de infâmias, de maledicência? Jesus está dirigindo isso a todos nós, no presente momento. Mas o que ele fala? A todos esses é o reino dos céus que é apontado. Qual o significado de reino dos céus para nós espíritas? O céu do mundo, uma ótica de alguns textos gregos e depois católicos, de um lugarzinho aqui ou acolá? Não, isso não existe. O livro Céu e Inferno, de Allan Kardec, traz a constatação com diversas análises de manifestações espirituais que são estados de alma. Então as pessoas podem estar num estado de alma, encarnado ou desencarnado, com aquilo que popularmente se chama de céu. Mas a pessoa também pode estar num estado de alma caracterizado por aquilo que muitos chamam de inferno, de grandes sofrimentos, passando por inúmeras dificuldades e pressões, tanto de ordem material como de ordem espiritual. O reino dos céus é trabalhado também nos capítulos iniciais do Evangelho segundo o Espiritismo, que Jesus estava se referindo ao reino dele. E esse reino não era aqui da Terra. Isso ele respondeu a Pôncio Pilatos. Então, qual era o reino de Jesus? O reino de Jesus seria aquele em que as pessoas absorvem o seu ensino moral. E as pessoas absorvem ensino moral onde? Olhando para a lei, olhando para político, aqui e acolá? Não. As pessoas absorvem o ensino moral de Jesus experimentando, vivendo. Nós vamos ter, a partir da nossa vivência, da nossa experiência de vida, nós vamos criar estados de alma, como encarnados e futuramente como desencarnados. Esses estados de alma podem ter aquelas características que Jesus considerou do reino dos céus. Nós vamos trazer o quê? Para o nosso coração, para a nossa mente espiritual, essas ideias consagradas pelo esforço. Então o reino dos céus está no nosso íntimo, não é um lugarzinho aqui ou acolá, está no nosso íntimo. É por isso que no livro dos Espíritos há uma pergunta e resposta que fala que a verdadeira adoração é a do coração, sem altares, sem locais físicos, sem encenações de ordem social, material. A verdadeira adoração está no íntimo da pessoa. Aqueles que sabem o sentido da verdadeira adoração pelo esforço é que vão criar um estado de alma interior característico, compatível com o conceito que Jesus nos trouxe. Jesus está convidando o homem no Sermão da Montanha. Então Jesus está justamente apresentando caminhos novos. Por isso é que o Sermão da Montanha, na nossa ótica, é uma proposta para uma grande mudança no nosso processo civilizatório. Não era um discurso originado para aquele povo que estava ali ao lado, e não é um discurso direcionado para este ou aquele momento. É um roteiro para a civilização terrestre. Nós podemos dizer mais alguma coisa, fazendo uma comparação grosseira. Se a gente imagina que um país tem uma constituição, e essa constituição deve ser considerada como fundamento básico para a orientação do cidadão, com relação a si próprio, ao contexto social, e ao contexto do Estado de uma forma geral, o Sermão da Montanha é comparável à Constituição. Tudo que nós podemos pensar em termos de pensamento de Jesus, propostas de Jesus, nós encontramos o fundamento no Sermão da Montanha. E é esse Sermão da Montanha, é aquela pedra que ela não pode ser mudada, é a base essa. Nós é que temos que ir nos adequando no passar passo a passo das nossas experiências reencarnatórias ou corpóreas. Então, é esse o sentido de Sermão da Montanha, e foi exatamente o que aconteceu com o jovem Eurípides Barçanufo, que, não compreendendo as injustiças, as inconsequências que ele convivia na época dele, é que ele encontra respostas e explicações no livro Depois da Morte, que ele leu. E a partir daí, ele passa a agradecer ao tio e a mostrar ao padre, que havia inclusive o privilegiado emprestando a Bíblia, que naquela época a Bíblia não era de livre reflexão nem de livre leitura por parte dos católicos, mas ele não havia entendido a letra da Bíblia, mas ele entendeu o sentido do Sermão da Montanha registrado no Novo Testamento a partir do Espiritismo. É essa ideia que nós temos que ter sobre a importância, a visão espiritual sobre o Sermão da Montanha, sobre as bem-aventuranças em geral. E nós destacamos que o Evangelho segundo o Espiritismo, ele traz um desenvolvimento mais longo em termos de capítulos, justamente no capítulo 5, Bem-aventurados aflitos. Porque nós vamos encontrar lá itens reflexivos, análise feita pelo autor do livro, que é Allan Kardec, sobre a justiça das aflições. Por que é sofrimento aqui na Terra? Causas atuais, presentes das aflições. Resultado do quê? Das nossas opções de vida. Do uso da nossa responsabilidade como ser encarnado. E fala também das causas anteriores das aflições. Então aí, aquilo que pode ser resultante de problemas criados em outras vidas e que dentro de um processo de lei de causa e efeito, de ajustes perante a lei maior e atendendo ao parâmetro de que Deus nos oferece oportunidades, é o exemplo que Jesus nos deu de misericórdia, de perdão, é através das várias vidas, é através do passo a passo evolutivo é que nós vamos superar os enganos cometidos nas outras vidas e podemos melhorar o nosso caminho na presente vida. E aí nós vamos encontrar nesse capítulo também os motivos para a nossa resignação. Nós espíritas, em geral, temos respostas ou reações muito diferentes do povo em geral. Vamos dar um exemplo. Quando alguém recebe uma notícia da desencarnação de um parente, ou quando alguém recebe a notícia de um problema incurável de saúde em si mesmo ou em alguém conhecido. Muitas pessoas, em geral, se desesperam. O espírita, a partir do momento que ele conhece a certeza da imortalidade da alma e a ideia da fieira das reencarnações, ele passa a compreender o processo. Fica triste, sem dúvida nenhuma, pode ficar chocado, mas não entra naquele desespero de desequilíbrio. Então aí a resignação é importante para que a gente aceite inclusive as nossas limitações e entenda também as nossas dificuldades. É por isso que Kardec escreveu no livro Evangelho segundo o Espiritismo que reconhece o verdadeiro espírito pelos esforços em domar as suas próprias más inclinações. É a partir daí é que nós vamos nos liberando um pouco daquele choro, ranger de dentes, aquela incompreensão total, aquela indignação frente às aflições e impactos desagradáveis que surgem na vida. Então isso é trabalhado realmente por Allan Kardec no livro Evangelho segundo o Espiritismo, nesse capítulo 5. Então deve ficar claro para nós que bem-aventuranças, na visão espírita, é uma proposta de encaminhamento para que desenvolvamos um melhor destino espiritual, não totalmente numa única existência corpórea, aí está a diferença, mas numa sequência. Então é um período de tempo que extrapola uma única existência corpórea. É uma trajetória espiritual desenvolvida ao longo de várias reencarnações. Então é isso que se chama educação do Espírito Eterno. E o processo de educação, todo mundo sabe que ele é lento. Não há passo de mágica. Ele é lento. E assim é que nós vamos aprendendo no nosso dia a dia a superar essas dificuldades. Essas ideias das bem-aventuranças, nós encontramos também no Evangelho segundo o Espiritismo comentários de Kardec sobre outros versículos de Mateus. E aí houve uma coincidência muito interessante. Juntamente com a nossa esposa Célia, nós visitamos durante 20 anos, rotineiramente, as reuniões de Chico Xavier na Comunhão Espírita Cristã, em Uberaba, no grupo da prece, na peregrinação e muitas vezes indo na própria residência dele. E mantivemos amizade com ele. Isso até nós registramos em livros nossos. Mas certa feita, nós chegamos numa daquelas tarefas dele de sábado à tarde, de peregrinação, num bairro então periférico de Uberaba, e como de hábito ele iniciava tudo com a leitura de uma página do Evangelho segundo o Espiritismo. A partir daí, ele passava a palavra para alguns convidados, pessoas conhecidas, que falassem 2 minutos alguma coisa sobre o tema, e depois ele fechava aqueles comentários e análises e partia para o atendimento das pessoas carentes que ali o esperavam. E numa das vezes que nós estivemos lá, ele leu no Evangelho segundo o Espiritismo aquele versículo de Mateus: "Vinde a mim, todos os que estáis cansados e sobrecarregados, eu vos aliviarei. Tomai sobre vós o meu jugo e aprendei de mim, porque sou manso e humilde de coração, e achareis descanso para a vossa alma, porque o meu jugo é suave e o meu fardo é leve." Depois dos vários comentários, o Chico fez uma síntese como era o hábito dele. E aí ele chama a atenção, inclusive, que a palavra jugo, meu jugo é suave, na escrita de Mateus, na época de Jesus, no aramaico, que era o idioma que Jesus falava, e no grego, que é o idioma com que Mateus escreveu, o jugo tinha um significado diferente, vamos assim dizer, do que nós temos hoje. Quando se fala em jugo hoje, nós lembramos de subjugação, de controle. Mas a palavra jugo naquela época tinha uma visão mais fundamental, de disciplina. Então era uma aprendizagem. Quando a disciplina, a aprendizagem é compreendida, ela fica mais leve. Também meu fardo é leve. Fica mais fácil ainda de compreendermos. Porque quando a pessoa tem um desagravo, uma dificuldade, um impacto negativo na sua vida e entra em desespero, em desequilíbrio, ela está sujeita a ter problemas, não só de ordem mental e espiritual, mas corpóreos, reflexos de todos esses desatinos. A pessoa que tem a compreensão disso, ela fica chateada, fica preocupada, mas não é dominada pela emoção desordenada, que é típica da visão de uma única vida. A pessoa passa pelo sofrimento, vê e sente o sofrimento, mas ela tem melhores condições de carregar aquele peso do sofrimento. Então o fardo passa a ser leve. Como é interessante que nós temos, a partir da compreensão mais profunda dos ensinos de Jesus, trazidos com as bem-aventuranças no Sermão da Montanha. E como nós estamos dando aqui um foco no trecho do Bem-aventurados Aflitos, Então nós temos que ponderar em termos da realidade que nós vivemos. Quem são os aflitos na Terra hoje? Somos todos nós. Porque todos nós temos alguma parcela, alguma fonte de aflição. Muda o cenário, o contexto, mas a aflição está lá presente. Quem é que procura o centro espírita hoje? São as pessoas que têm dúvidas existenciais, ideias de estarem sendo perseguidos por encarnados ou desencarnados, por terem problemas familiares, estarem passando por impactos e surpresas negativas na área social, na área econômica de suas vidas. A grande maioria que bate à porta do centro espírita são aflitos. Muda o cenário, muda a intensidade, muda a gradação de tudo, mas são aflitos. No movimento espírita, darmos mais atenção e objetividade nas nossas palestras públicas ao Evangelho segundo o Espiritismo. Da mesma forma que é importante a chamada reunião do Evangelho no Lar, que foi iniciada e proposta por Chico Xavier no finalzinho dos anos 40 e início dos anos 1950. Essa foi uma proposta pioneira de Chico Xavier. Ao invés de no centro espírita ficarmos desenvolvendo temas, resvalando em questões políticas, sociais, médicas, psicológicas, de vida em outros mundos, não interessa isso para quem está sofrendo. Ela interessa receber o conforto. Nessa hora, não vai ficar questionando: ah, você está tendo essa dor porque você fez isso, fez aquilo. Ele não vai estar culpando ninguém, não vai estar condenando ninguém. Tentar minimizar a dor daquele instante e procurar orientá-lo depois que a pessoa se equilibra. Esse é o papel do centro espírita. No diálogo fraterno, no atendimento das pessoas, nós temos que ter muito cuidado para não fazermos discursos e nem usarmos chavões, receitas pré-fabricadas. A pessoa está precisando de acolhimento, está precisando de atenção, está precisando de esclarecimento espiritual e apoio. Então é isso que significa bem-aventurados os aflitos na prática, desde a entrada das pessoas que buscam o centro espírita até nas palestras públicas, onde muitas vezes a transmissão de passe nos centros espíritas. Essas ideias que nós desenvolvemos com vocês nessa oportunidade sobre a visão espírita da bem-aventurança e demos ênfase nessa questão dos aflitos no contexto do mundo difícil, conturbado, típico do mundo de imperfeições como nós estamos vivendo, nós não podemos esquecer de uma tônica, de um parâmetro básico para nós desenvolvermos em nós, e a partir do esforço em nós é que nós vamos também ver se isso reflete junto àqueles que nos acompanham. Isso significa confiança, boa vontade, harmonia, com a certeza de que nós somos espíritos imortais. Então isso é muito importante que nós encontramos disponível na literatura espírita e que nós temos aí o dever e o compromisso de estarmos trabalhando no nosso dia a dia, no nosso lar, nas atividades do centro, no contexto social em que nós vivemos.
1: Obrigada, seu César. Um diálogo muito agradável e criar esse diálogo, uma conversa. Muito obrigada. Falar sobre as bem-aventuranças é aprofundar o estudo que ela permite esse diálogo com a nossa consciência. As bem-aventuranças nos convidam à autoanálise para que a gente possa entender essa transformação no nosso dia a dia, nos nossos ambientes. Não se limita a promessas futuras, mas revelam princípios eternos que regem uma harmonia da alma com as leis divinas. Então aponta para nós um caminho de transformação, nos convida a ultrapassar os valores puramente materiais e compreendermos uma felicidade real que nasce do espírito em sintonia com a conexão com o universo. É um roteiro seguro mesmo, como o senhor falou de roteiro, realmente é um roteiro seguro para a evolução do espírito imortal que nós somos. Obrigada por esse diálogo.
2: A gente fica bastante feliz, posso chamar até de professor César Perry, porque ele foi reitor, né, pró-reitor de graduação, professor, pesquisador, além de dirigente da Federação Espírita Brasileira, da USE, e dirigente também da Mocidade Espírita. Esse comentário sobre Eurípides Barçanufo, nós tivemos o privilégio de estar em Uberlândia, fomos em Araguari, e como aquela região, principalmente ali com o Públio Carísio, com o Jamiro, como que eles falam de Eurípides e como que os alunos de Eurípides frequentavam Araguari. E o professor César tem várias obras no Espiritismo, Para Onde Vamos, porque a missão do Espiritismo é essencialmente nessa época de regeneração, essa questão de socorrer as pessoas pelo Evangelho segundo o Espiritismo. Existem muitas coisas com relação à ciência, tem tudo que a gente pode discutir, mas a função da doutrina espírita, de um centro espírita, é acolher. Porque nós estamos numa época de transição que mais as pessoas precisam de acolhimento. A gente falando de Uberaba, Uberlândia, o nosso professor César Perry também lançou O Homem, Chico Xavier, O Homem e a Obra e as Suas Repercussões. Então, quem quiser aprender um pouquinho sobre Chico Xavier, pessoas que o professor César Perry trabalhou diretamente, tanto Chico Xavier quanto Divaldo Franco, lá em Uberaba, se você for na casa de Chico Xavier, o acolhimento é até hoje. Se você for na Mansão do Caminho, o acolhimento é até hoje. Mansão do Caminho que atende mais de 5 mil pessoas por dia.
1: Das bem-aventuranças são reflexões que nós precisamos fazer. Nós temos cultivado a humildade ou ainda a gente se deixa conduzir pelo orgulho, necessidade de reconhecimento? Quando Jesus fala, bem-aventurados os que choram, a gente enfrenta as dificuldades e sofrimentos que surgem na nossa vida, como que a gente conduz esse momento, essa dor? Diante das bem-aventuranças dos mansos, como que a gente reage às ofensas? Ou às vezes a gente sente que é injustiçado e provocações. As nossas palavras e atitudes promovem paz ou alimentam conflitos. Por isso que é uma autoanálise as bem-aventuranças. Tem fome de justiça. A gente busca a justiça com equilíbrio e caridade ou só quando ela nos favorece? A gente é convidado a observar desse tema fraterno, falar sobre as bem-aventuranças. Quando fala também, bem-aventurança dos misericordiosos, exercido o perdão, somos capazes de compreender as limitações alheias ou a gente guarda mágoas, ressentimentos? Essas reflexões, um convite ao autoconhecimento, a esse compromisso que é de cada um de nós, para que no caminho, na nossa jornada em convivência, em família, nos ambientes profissionais, na sociedade, que a gente possa expandir isso no coletivo, nesse caminho seguro que Jesus apresenta. Então, associar as bem-aventuranças aos tempos de hoje é reconhecer esses ensinamentos vivos e necessários à sociedade. Uma sociedade vivemos na pressa, no individualismo, são constantes desafios emocionais e morais. Essas leis permanecem e são capazes de orientar-nos na construção de uma vida mais equilibrada. Nos dias de hoje, que valoriza imagem, status, competição, como que a gente pode trabalhar esses conceitos tão valiosos e refletir na nossa vida, nos ajudando a reconhecer esses valores na busca de uma personalidade, de um comportamento mais apropriada para vivermos num coletivo mais fraterno, né, seu César?
0: Isso mesmo, José. Fez aí boa síntese, boas reflexões. Por isso é que é importante o trabalho que vocês estão fazendo de estimular a realização de reuniões de troca de ideias, de estudos sobre o evangelho no ambiente do lar. Porque o lar é a base, a família é a base da sociedade. Conviver em família é um ponto de partida de uma experiência realmente significativa e fundamental para uma boa convivência social depois. Que é importante a gente verificar a participação que a família deve ter também na orientação e até na medida também da possibilidade na integração em atividades. É o exemplo marcante dos pais, dos avós, junto aos seus descendentes. Então, essa época que nós estamos vivendo, é muito bom a gente lembrar que não há passe de milagre. Não há missionário nenhum que resolva o problema do mundo. Não há salvadores. É o esforço individual que é a base. E de um conjunto de bons esforços individuais é que nós vamos ter uma melhora da sociedade. Então, é um processo educativo e nessa visão espiritual ela é muito consequente. Porque a única forma que a gente pode compreender o mundo, a sua trajetória, onde nós nos encontramos agora, qual é a projeção, uma visão de futuro, é com base nessa certeza da imortalidade da alma trazida pelo Espiritismo. E para nós, o Sermão da Montanha e as Bem-aventuranças são a base para dar esse novo roteiro para o homem. Então é por isso que Emmanuel escreveu pela psicografia do Chico num livro Fonte Viva: os homens esperam por Jesus e Jesus espera igualmente pelos homens. Então aquilo que ele já nos exemplificou e ficou registrado pelos seus discípulos é realmente o caminho para nós entender maior parcela de verdade, melhor exercício e aproveitamento da nossa vida, que é imortal, e sem dúvida nenhuma nos aproximarmos das leis divinas, caracterizando mais firmemente um reino dos céus realmente vivo na nossa intimidade.
2: E muitos palestrantes, expositores e muitos estudiosos da vida de Jesus que dizem: se nós tivéssemos tudo destruído e tivesse ficado só o Sermão da Montanha, já seria o guia de conduta. E no Evangelho segundo o Espiritismo, a gente tem essas palavras de instrução, de consolo e de esperança. O professor ressaltou aí o Evangelho segundo o Espiritismo, eu vejo nisso o caminho da gente poder abraçar, consolar, instruir e também se guiar nessa época que nós estamos passando, para que os nossos corações sejamos unidos. Coloquemos essas tarefas do Sermão da Montanha para buscar a união de todos nós em favor do bem. Obrigado pela oportunidade.
1: Obrigada. É uma gratidão esta reunião acontecendo e o senhor aqui conosco, nos despedindo deste momento de fraternidade, trabalhar as nossas imperfeições com coragem, espalhar mais a paz, para construirmos esse reino dos céus em nós mesmos. É assim a gente se torna luzinha do bem, pequenas esperanças espalhando pelo mundo. Obrigada, senhor César, a todos os internautas, ouvintes, este momento que é mais um trabalho de tantos outros que acontece, nós também somos aí uma luzinha falando do bem, vamos espalhar mensagens do bem. Pedir para o senhor uma mensagem, uma oração final. Você pode fazer, por gentileza. Muita gratidão.
0: Então, nós agradecemos a oportunidade oferecida pela Josi, pelo Luiz, e saudamos a todos vocês que nos acompanham, sugerindo que tudo que nós falamos e refletimos, vocês procurem ler no Evangelho segundo o Espiritismo. lembramos dos ensinos de Jesus, recordemos também das suas afirmações, que onde estivesse duas ou três pessoas reunidas em nome dele, ele estaria presente. E é um momento de reverenciarmos ao Mestre, os seus ensinos, os seus exemplos, e de agradecermos a bela oportunidade que nós estamos tendo nessa etapa reencarnatória, de, numa nova vida, nos aproximarmos dos ensinos de Jesus. Agradecemos por tantas bênçãos e apoio recebidos e rogamos aos mentores espirituais, aos nossos espíritos guardiães, que abençoe a todos nós os nossos lares, os nossos ambientes de trabalho, que é a mensagem do Mestre, que é de vida, de estímulo e de alegria, possa animar a vida de todos nós. E que assim seja.
1: Assim seja. Luz, espiritualidade e bondade nos corações.

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9 horas. Bom dia, minha amiga, bom dia, meu amigo. Nós estamos iniciando o programa Tempos Dourados aqui na sua Clube 102.1. Até às 11 horas, uma seleção das melhores músicas de todos os tempos. Tempos Dourados, que vai ter a minha apresentação, Gilberto Viola, a técnica do Henrique, o boy Henrique, o boy. E a direção geral da Wilson Salles. Eu sempre repito aqui na abertura do programa que a minha avó dizia que quando você pegar um trem errado, desça na primeira estação, porque quanto mais tempo demora para descer, mais cara fica a viagem de volta. E um provérbio japonês interessante: o bambu que sobrevive ao vento não é o mais duro da floresta, mas aquele que aprendeu a se curvar bem, sem abandonar suas raízes. É verdade. E como sempre, nós abrimos com o Roberto e o Moacir Franco. Roberto, só vou gostar de quem gosta de mim. Moacir Franco, querida.

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9h08, você está aqui na Clube, no bailinho de garagem do programa Tempos Dourados. Melhor que fazer novos amigos é conservar os velhos amigos. Os amigos são como bons livros. Não é necessário ter muitos, basta ter os melhores. Fundo musical, ainda estamos colocando a Wanderleia. Vamos colocar uma música mais animada, viu, Henrique? Eu já vou, a gente vai ver. A introdução dessa música aí não é original, é muito triste, está muito baixo astral. Mas é porque ontem foi aniversário da Wanderleia. A data de ontem na nossa história artística. Dia 5 de junho do ano 2000, com 58 anos, nos deixou o João Nogueira, que é pai do Diogo Nogueira. No dia 5 de junho também, de 2017, um dos maiores comunicadores do rádio de São Paulo, Barros de Alencar. Ele foi um apresentador que fez muito sucesso pela Rádio Tupi. Ele inclusive falava Rádio Tupaulo de São Pi. Barros de Alencar. Foi um dos maiores comunicadores. Depois foi para a televisão, fez uma burrada e tal, gastava muito. No dia 5 de junho de 41, nasci Erasmo Carlos. Bom, quero mandar aqui um abraço para o meu amigo Gusto Del Bianchi, que está lá no Parque da Figueira. Quanto tempo que não nos falávamos e faz tempo que a gente nem se via, ligou aqui agora. Vamos dar um jeito de encaixar no final do programa a música que você pediu, meu amigo Gusto Del Bianchi. Mais dois grandes sucessos agora. Falando no Erasmo, a segunda vai ser dele, mas a primeira, João Paulo e Daniel, Estrela Perdida. Depois Erasmo, Mulher.

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9h20, você está aqui na Clube, no Bailinho de Garagem dos Tempos Dourados. Tempos Dourados, éramos felizes e sabíamos. Se ainda venta, não adianta varrer. Espere o momento certo para agir. Aproveite cada minuto, porque o tempo não volta. O que volta é a vontade de voltar no tempo. Às vezes a tempestade não vem para destruir. Às vezes a tempestade vem para limpar os caminhos. E nós vamos continuar com o programa Tempos Dourados aqui na sua Clube. Nosso telefone WhatsApp é 3651-4444. Bom dia, Andradas. Bom dia, São João da Boa Vista. Bom dia, Albertina, do meu amigo Lito. Bom dia, Jacutinga. Bom dia, São João da Boa Vista. Quem vem agora aí? Agora vem o Alexandre Pires, Depois do Prazer. E para a mãe do Cezinha, ela reclama que tem que ter música italiana aqui, então Tony Hennes, Quando, Quando, Quando.

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9h31, você está aqui na Clube com o programa Tempos Dourados. Eu estou aqui, né? Na minha frente está o Zé de Santo André, famoso Zé de Santo André. Ah, meus amigos, minhas amigas, amizade verdadeira é um elo que nunca se quebra. Olha, plante a sua própria árvore para não precisar ficar na sombra de ninguém. Plante a sua própria árvore para não precisar ficar na sombra de ninguém. O pessimista vê dificuldade em cada oportunidade. O otimista vê em cada dificuldade uma oportunidade. Ele vê oportunidade nas dificuldades. E nós vamos continuar com o programa Tempos Dourados. Um abraço aí para o deputado pinhalense Barros Munhoz, que está lá em Itapira, curtindo o programa. Não, hoje ele não está em Itapira, hoje ele está em Mogi Guaçu, curtindo o programa Tempos Dourados. Logo, logo ele estará aqui conosco fazendo o programa Tempos Dourados. Barros Munhoz, o deputado pinhalense. Na sequência, ah, esse cara aqui é bom, viu? Milton Nascimento, Maria Maria. E esse também tem um público incrível, Michael Jackson, I'll be there. Eu estarei lá. Antes de continuar.

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9h40, você está aqui no bairinho de garagem do programa Tempos Dourados. A vida é muito curta para fazer o que não gostamos. E amigo, amigo é um presente embrulhado dentro de um abraço. É verdade. Amizade não tem que ser perfeita, tem que ser verdadeira. Programa Tempos Dourados, o nosso telefone e o WhatsApp é 3651-4444. Os casais que estão curtindo o nosso programa, meu amigo Edson Pesotti, esse sobrenome é de japonês, né Edson? Você é descendente de japonês, Pesotti. É. Edson Pesotti e a dona Cidinha. Edson Pesotti e a dona Cidinha curtindo o programa Tempos Dourados. Casal mais apaixonado do Hélio Leite, ao Lenque e o Alemão. Casal apaixonadérrimo. E a Olenka lembrou aqui do aniversário que ontem também, dia 5 de junho, o Dieguito, nosso companheiro aqui da emissora. E ela pediu para você, o Dieguito, nós vamos colocar no final o Fábio Júnior, 20 e poucos anos. O Diego fez 23 anos ontem. Outro casal apaixonado. Ele é fã da Maria Bethânia, o casal Miguelito, Miguel e a Giovana, que estão curtindo o programa Tempos Dourados. E nessas duas músicas aqui, ele dedica para a Giovana. Primeiro, a rainha do rock brasileiro, a Rita Lee, Jardins da Babilônia. E depois, Maria Bethânia, Olho nos Olhos.

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9:51, você está na 102.1, programa Tempos Dourados. Bom dia, Águas da Prata. Bom dia, Vargem Grande do Sul. Bom dia, Itapira. Bom dia, Mogi Guaçu, Mogi Mirim, Conchal. Programa Tempos Dourados. O nosso telefone é 3651-4444. Nosso WhatsApp também. Às vezes a tempestade não vem para destruir, já falei isso, é para você. Às vezes vem para limpar os caminhos. Nunca deixe que a saudade do passado e o medo do futuro estraguem a beleza de hoje, pois há dias que valem um momento e há momentos que valem por toda a vida. Tem dia que a gente põe vírgula, tem dia que colocamos reticências. Tem dia que colocamos ponto final e tem dia que temos a necessidade de virar a página. Agora os reis da música mundial. Roberto, você mexeu com a minha vida. E o Elvis, Can't Help Falling in Love, não consigo evitar de me apaixonar.

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10: Bom dia, pessoal. Aí, amigo do Espírito Santo de Pinhal, aqui é o Neto Barsottini. Estou aqui em São Paulo, curtindo o programa Tempos Dourados, do meu querido amigo, presidente eterno da Câmara de Vereadores de Pinhal, Gilberto Viola, um grande político, um grande amigo. Então, mandando para vocês aí um abraço e um ótimo final de semana.

Olha aí, o novo fundo musical agora. Queen, Freddie Mercury. Love of My Life, amor da minha vida. Sua determinação é a sua maior força. O sucesso muitas vezes é a somatória de pequenos esforços repetidos dia após dia. Verdade. Verdade. Acredite mais em si mesmo e você será imparável. E cada dia é uma oportunidade para brilhar um pouquinho mais do que o dia anterior. Desde que você tenha muita fé em Deus, não tenha a menor dúvida. Mais dois grandes sucessos. O Zezé e o Luciano, Vem Cuidar de Mim. E o Elton John, Sacrifice.

10h14. Você está no barinho de garagem do programa Tempos Dourados. Aqui no nosso WhatsApp 365144. Bom dia, amigos. Ótimo sábado. Deus abençoe. Beijos, Neuza, lá do Trevo. Meu amigo Zé Carlos, ele coloca aqui. Bom dia, Zé Gilvio. Zé Gilvio, é. Eu sou José Gilberto, né? É, bom programa, Aguinaldo Raiol, a tua voz. Aos amigos da praça. Obrigado, Zé Carlos. Se não der hoje, essa música é 10 mesmo. Raiol tinha uma voz, brincadeira, esse cara tinha voz mesmo. Por isso que na época deram o título de Rei da Voz para o Aguinaldo Raiol. Se não der hoje, sábado que vem é certeza. Outra aqui, olá Viola, abração, estou ligado no seu programa. Ah, o xerife, o xerifão. Lito, fica ruim você andando aí em Albertina com essa estrela no peito aí, pô. Tira isso, rapaz. O Zé de Santo André vai aí, eu tô mandando o Zé pra você aí, viu? Na escuta por aqui. Tá. Ah, isso aqui eu quero até fazer um comentário. Manda um abraço pro meu pai, o Odair Cipriano, o Renato Cipriano. Esse cara aqui deu um exemplo de honestidade, viu? Eu levei meu carro lá. O Odair fica ali onde é o Ricardo Autopeças, na Avenida JB, Avenida João Bertoldo, lá no Parque das Nações. E ali ele fica na rua, na esquina, na rua Gelaim, José Gelaim, no Parque das Nações. O Canjica. Olha, o cara deu um exemplo de coisa que é rara hoje em dia, de honestidade. O cara deu um exemplo. Valeu. Que Deus te conserve e te dê sucesso, viu, cara? Viu, Renato? Acho esquisito chamar você de Canjica, né? Mas tu já acostumou, tem até no teu cartão, é Canjica. Mas eletricista de gabarito, competente e honesto. Gosto de citar, né? Honestidade não tem aqui, é obrigação, mas nesse mundo que nós vivemos, honestidade valeu a ser uma grande virtude, uma grande qualidade. Valeu mesmo, você é um exemplo. Zé Carlos, pensamentos, Zé Carlos, que legal, gostei. Ah, legal. Sempre fui eu e sempre foi você. Só faltava a gente se encontrar. Sempre fui eu e sempre foi você. Só faltava a gente se encontrar. Mais dois grandes sucessos. Tim Maia.

10:26 aqui na sua clube, programa Tempos Dourados. Como é bom receber ligações, conversar com as pessoas, não é? Ivanildo e Toniette. Essa música é linda, senhora. Tem uma outra da Altemar Dutra, Ivanildo, que é fã. Essa música também é bonita. Por que que eu vou falar dessa música aqui? Porque eu recebi a ligação do João do Biga. O João do Biga também pediu mais uma italiana, Sérgio Endrigo e Eu Que Amo Solotê. João, que eu tenho falado pro pessoal que está ligando. Com certeza, se não der para tocar hoje, a semana que vem, na primeira hora, nós vamos atender. Vou atender você, o Zé Carlos, se não der hoje, a tua voz. E o João do Biga, ele é fã de uma música do Altemar Dutra. Maria Helena, és tu minha. Por que ele é fã? Porque o João do Biga era o maior freguês da floricultura de Pinhal. Floricultura da Sônia, que era ali perto do posto de gasolina. Ele comprava flores todos os dias para levar para Maria Helena. João do Biga é um dos homens mais apaixonados do Pinhal. E o João do Biga foi diretor do Bagrinho. Bagrinho, nos bons tempos do futebol amador de Pinhal, não é? O João do Biga era diretor e ele tinha lanchonete, todo mundo sabe. Ele deixava a lanchonete para o Lauro tomar conta. Ele abandonava a lanchonete, deixava para o Lauro tomar conta e acompanhava o Bagrinho, o time. Quando ele voltava, não tinha dinheiro no caixa. Ele falou, mas como não tem dinheiro no caixa? Tem duas garrafas de cachaça vazia. O Lauro tomava tudo. O cara que ele deixava não vendia, mas bebia todo o estoque. Esse, as histórias do João do Biga, que está ali na Vila da Faculdade. E vamos continuar com o programa Tempos Dourados. Agora, a minha banda predileta. Não. Roupa Nova, Anjo e os ETs. The Beatles, And I Love Her, Eu a Amo.

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10:37. Vamos dar uma corridinha no programa aqui. Raça Negra Cheia de Manias, R. Wilson, Everybody Talking, todo mundo está falando.

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0: 10h44, você está aqui na Clube, no programa Tempos Dourados, o seu bailinho de garagem. Eu acho que nós vamos conseguir atender todos os pedidos hoje, viu?
1: Acho.
0: Então vamos correndo para mais dois grandes sucessos. O Fábio Júnior, 20 e poucos anos, para você, Diego. Grande Dieguito aniversariante. E o Roberto, tudo para.

0: sim.
1: 10h53, 10h53, não posso deixar de mandar um abraço a um cara, um batalhador nessa vida, meu amigo Bodão, que está lá com a Marlene. Bodão vai passar por uma cirurgia na quarta-feira. Estaremos orando por você, meu irmão. Tenho certeza que essa vai ser mais uma vitória sua. Vai ser mais uma vitória. Você é gente boa, você é um cara bom de coração. E Deus não desampara as pessoas que lembram dele, que fazem, que praticam o que Cristo veio pregar aqui nessa terra. Tá? Tenho fé em Deus que você vai superar essa. O João do Biga, primeira vez que ele liga no meu programa, disse que sempre ouviu e ligou. E vai dedicar essa música aqui para Maria Helena. Olha aí, Maria Helena. Cara apaixonado, essa música com Sérgio Endrigo e o que amo, Solotê. E nós vamos colocar aqui na programação Zé Carlos. O meu amigo Zé Carlos, o Raiol cantando A Tua Voz.

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1: Bom, são 11 horas e 3 minutos, nós estamos chegando ao final do programa Tempos Dourados. A Rafaela está prestes a entrar no ar aqui com o jornalismo. Esse programa que teve a minha apresentação, Gilberto Viola, técnica do Henrique, a direção geral do Davilson Salles. Muito obrigado a todos vocês que ficaram aqui nesse bailinho de garagem, que ajudaram, que nos ajudam a fazer a programação. E sábado que vem nós estaremos aqui, se o Criador permitir.

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3: Bom dia, estamos iniciando mais uma edição do seu Jornal da Cidade e hoje é sábado, dia 6 de junho de 2026. Queridos ouvintes e queridas ouvintes da Pinhal Rádio Clube, aos sábados o nosso Jornal da Cidade é especial. E mais especial porque estamos aqui no mês de junho, considerado junho verde, né, da conscientização ambiental. Dia 5, que foi ontem, foi o Dia Mundial do Meio Ambiente, mas o junho é considerado durante a campanha toda, né, como o mês do meio ambiente. E eu tenho a honra de receber aqui como convidado o presidente da ONG Eco Mantiqueira, o José Edmundo dos Reis, que vai falar um pouquinho pra gente sobre o trabalho dessa ONG, que executa aí um trabalho de educação ambiental fundamental aqui na nossa cidade há muito tempo. E eu tive a honra dele aceitar ser meu entrevistado hoje, então já que a gente começa aqui no próximo bloco. Aos ouvintes que quiserem participar conosco, nós estamos no telefone 19-3651-4444, que também é o WhatsApp. Jornal da Cidade, especial de sábado, trazendo como convidado José Edmundo dos Reis, o presidente da ONG Eco Mantiqueira.
4: Rádio Clube informa a hora certa.
3: São 11 horas e 14 minutos.
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3: Bom dia novamente aos nossos queridos e queridas ouvintes aqui da Pinhal Rádio Clube, começando o nosso jornal especial de sábado, na presença de um convidado muito especial, que é o presidente da ONG Eco Mantiqueira, José Edmundo dos Reis. Bom dia, Edmundo, é sempre um prazer encontrar com você, né, em todos os eventos ambientais da nossa cidade, mas agora um prazer ainda mais especial, porque você está aqui no nosso programa. Muito obrigada e bom dia.
9: Bom dia, Rafa. É um prazer estar aqui, te agradecer pelo reconvite, né? Porque a gente está, né, em
3: estruturação. Já faz tempo, né, que a gente está tentando.
9: Então, a gente está aí comemorando o Dia Mundial do Meio Ambiente ontem, né? Então, a gente está com essa semana do meio ambiente, o mês do meio ambiente, assim como você disse. Então, a gente está aí à disposição sua e da população, dos associados, aqueles que gostarem, né, de contribuir com a proteção do meio ambiente. A gente está disponível agora, né, no casarão, a gente tem uma sala lá e a gente vai receber um pessoal lá essa semana, então a gente vai tentar conversar um pouco mais sobre esse assunto que é meio ambiente, Espírito Santo Pinhal, em São Paulo, no Brasil e no mundo.
3: Edmundo, vamos começar do começo, né? Há quanto tempo que a ONG atua aqui em Espírito Santo do Pinhal? Qual foi a motivação para começar essa causa?
9: Ô, Rafaela, agora você, né, a gente volta no tempo, né? Em 98, 1998, teve início as primeiras reuniões. Elas ocorreram no Clube Recreativo, no GPA e também no Sindicato dos Metalúrgicos. Na época era o Gueira Costa, que todo mundo conhecia, que tinha uma casa de pesca no centro da cidade. Mas o nosso grupo, que a gente conversava muito sobre isso, depois na agronomia, né, na própria química industrial que a gente fez junto, então todo mundo começou a se unir naquela época e fazer essas reuniões. Então teve bastante pessoas que passaram por lá, o Tavinho Mastrone, que todo mundo conhecia na cidade, que era ambientalista natural, né? O Stilling também, que participava. Mas outras pessoas, assim, reconhecidas na sociedade, que amava o meio ambiente. Então teve esse início aí em 98. Mas, na verdade, daí depois, em 5 anos depois, que teve um grupo que estava na escola agrícola, né? Fazendo técnico meio ambiente, e fechou em montar uma organização em Pinhal na questão ambiental, para dar início um movimento para a melhoria do meio ambiente Espírito Santo Pinhal e contribuir o que puder nessa questão, né?
3: E desse grupo, vamos fazer um histórico, assim, naquela época, em 98, o que se pensava sobre o meio ambiente, quais que eram as principais preocupações do mundo e aqui de Pinhal, e se de lá para cá muita coisa mudou, ou as coisas ficaram melhores ou piores, como que tá as pessoas nesse sentido?
9: Rafael, na época, eu era funcionário da Sabesp, né, na parte técnico-químico, tratamento de água, então eu não conhecia nem o nome do Ribeirão da Cachoeira, que é o Ribeirão da Cachoeira, né? O rio que abastecia a nossa cidade. Então foi um momento assim que eu refleti e dei só.

0: do meio ambiente, da situação do Brasil. E aquela empolgação todas, a gente resolveu fazer uma fundação mesmo da associação. Foi onde aconteceu isso. Mas se for analisar de lá para cá, infelizmente faz 20 anos, né, que eu voltei agora para tentar resgatar um pouco mais. Eu acredito que evoluiu um pouco, viu, a questão ambiental.
1: E hoje em dia a gente fala sobre aquecimento global, El Niño, sobre também a exploração, né, de terras raras, enfim. Eu acho que ainda os desafios antigos não se solucionaram e os desafios atuais ampliaram, né, esse debate todo. Edmundo, vou pedir só um intervalinho para a gente, já já que a gente volta aqui com mais um bloco do nosso jornal, falando sobre a ONG Eco Mantiqueira.
2: Rádio Clube informa a hora certa.
1: São 11h21.
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1: E voltamos aqui com o nosso jornal especial de sábado, na presença do José Edmundo dos Reis, que é o presidente da ONG Eco Mantiqueira. E a gente está falando um pouquinho sobre como surgiu a ONG. E agora eu vou te perguntar, Edmundo, qual foi o primeiro projeto da ONG nesse sentido ambiental? Conta pra gente um pouquinho desse histórico.
0: Bom. Aí, Rafaela, todo esse grupo que se reuniu, a gente fez todo o trabalho de cartório, né, administrativo, aí surgiu a ideia de fazer um projeto para proteção. Nisso tinha um movimento em Pinhal já, inclusive nessa casa, né, nessa loja, né, de defesa do dourado, lá na Veridiana. Então esse grupo falou assim, vamos defender o dourado, aí... Como era o grupo modificou, então a gente pensou em defender a água, que era o habitado dourado. Né? Então a gente fala, para a gente defender a água, a gente tem que fazer a recuperação da nascente, né? E da mata ciliar. Então a gente elaborou um projeto, aí foi, não foi a Eco Mantiqueira só, a gente teve uma parceria com a Casa da Agricultura na época, que era o Cruz, tinha o pessoal da Unipinhal com o Gale, e tinha a Eco Mantiqueira com a Sandra, e eu estava representando a Sabesp na época, né? E a gente montou um grupo com o Instituto de Botânica, o doutor Babal, né, que é o nosso amigo, que era na época o diretor. Então, a gente teve a International Paper, né, a própria CPFL. Então, teve uma parceria muito grande para a recuperação das nascentes que estavam desprotegidas e acertar também a parte de nascentes, né, de mato ciliar. E outras, produção de renda também na região, para melhoria da qualidade da água, né, para a Sabesp, era ótimo na época. Esse projeto teve, no caso, com o Rotary também, 25 parceiros na época, né? E a gente participou, a Eco Mantiqueira participou ativamente, teve publicação em revista.

0: né, dessa, na ecossistema, que era da Fundação Pinhalense na época. Então a gente conseguiu fazer esse primeiro projeto em parceria, né? Só que foi um projeto que não, não, a parceria terminou depois de um tempo, né? Aí a Unipinhal montou o projeto dela, né, nessa área, e aí a Mantiqueira saiu carreira solo na época, fazendo o projeto Nascentes do Ribeirão. Aí isso aconteceu em 2014 já, já era longo, né? O tempo passava muito rápido, né? Em 2006, depois. Só em 2014, ah não, 2014 foi o projeto da Santa Isabel, então foi um pouco antes. E a gente montou, aí esse projeto a gente teve financiamento do FEHIDRO, né, que era através do Comitê de Bacia, que a Eco Mantiqueira é membro, né, ativo no Comitê de Bacia do Mogi, e lá a gente pode apresentar projetos. Só que era difícil porque o projeto no FEHIDRO era mais para prefeituras, né? E entidades tinham que dar uma porcentagem. Então você acabava pagando do bolso para pôr o projeto, né? Então, e sozinho, né? Quando você estava com toda a equipe montado, você poderia arrumar mais parceria. Então foi um projeto, a sequência do projeto Ribeirão da Cachoeira. E depois mudou a diretoria e o pessoal passou para Santa Luzia, né? Fazer recuperação lá. Aí teve na Fazenda Santa Isabel. E terminou todos esses projetos, né? Isso aí deve ter dado umas 20 mil árvores, aproximadamente. Então, basicamente, de recuperação é essa uma coisa mais objetiva para falar.
1: 20 mil árvores, então, no...
0: Aproximadamente umas 20 mil árvores. E tem os eventos também que a gente participou, promoveu, né? Então tem tudo isso que vai juntando. A conscientização também, que é a palestra que a gente fazia concomitantemente com a recuperação diária, visita nas áreas, com caminhada ecológica com as crianças, fazia parceria com o tiro de guerra também, que ia na área, cada espécie, né, espécie de árvore, para cada atirador. Então teve um monte de eventos na época que culminou aproximadamente com isso, Rafaela.
1: É
0: Não é
1: bastante.
0: muito, não é muito para. Uma ONG, mas é muito para uma pessoa, né?
1: Deixa eu perguntar para o senhor, né? A gente está falando também de educação ambiental, né? E o que mais deu resultado aqui em Pinhal? O que vocês percebem, por exemplo, qual tipo de abordagem que dá mais certo no sentido de educar as pessoas ambientalmente?
0: A educação ambiental a gente fazia, inclusive, na época, chamava conscientização ambiental, né? Que é para fazia palestras nas escolas, as empresas, fazia exposições nas empresas, com cunho ambiental, né? Ambientalista, né? E então a gente procurava, nesse sentido, a educação ambiental. E tem uma frase que fala, né, que é para educar as crianças e porque os velhos já não tem como mudar, né? Então batia muito nisso aí, a passeata ecológica, né, que leva todas as crianças para as ruas da cidade, das escolas, né, da rede municipal de ensino, tanto particular como pública, né? E isso aí fazia uma confraternização com as crianças também, né, de um conhecer a outra escola. Então tem toda essa gama de proposta que está em aberto, né? Agora a gente tem até o final do ano para continuar os trabalhos nessa gestão. E a gente agradece você de ter convidado a gente para a gente expor um pouco o nosso trabalho, né?
1: E as novas gerações, Edmundo, tão mais aí conscientizadas, estão querendo participar da causa, por exemplo, a ONG Eco Mantiqueira tem muitas buscas do pessoal mais jovem?
0: Essa prospecção aí, no caso, a gente tem uma coisa em andamento, uma ideia, que a gente tem uma parceria com uma escola para, até o final do ano, isso. A gente vai começar as visitas, talvez essa semana, os contatos, para fazer essa parceria. De ter as escolas participando diretamente da Eco Mantiqueira, entendeu? Participando dos eventos, elaborando. Então, com uma assessoria da Eco Mantiqueira. Então, a gente está com essa ideia para ver se a gente consegue contribuir com que as pessoas façam mais ações, né? Porque a parte da conscientização praticamente já passou, né? Agora a gente tem que pensar na parte da ação. Qual ação que a gente vai fazer para dar uma sustentabilidade, né? Que o equilíbrio, né? A parte social também tem que estar bem, receber também essa riqueza, né? Por isso que é importante.
1: Isso que eu ia te perguntar também, né? Eu acho que a gente falou muito sobre conscientização, mas o agir agora, o planeta está contando os minutos para as nossas ações, né? De verdade. E a Eco Mantiqueira, ela tem essa preocupação de trabalhar junto com as escolas, com também o pessoal da zona rural, os produtores, e também com a prefeitura. Vocês sempre tiveram essa coisa das parcerias. O que é mais difícil nesse sentido para vocês? Ou o que é mais fácil para vocês nesse sentido? As parcerias, elas acontecem, elas vêm de forma orgânica, é difícil ainda? Como que é?
0: Quando a gente fala em parcerias, a gente teve parceria com o programa, né, o Plano Nacional de Recuperação da Mata Ciliar, que é uma coisa nacional, até internacional, né? E a gente tem uma capacidade de fazer isso, só que na cidade a gente tem uma certa dificuldade de cumprir todos os eventos. A gente tinha um programa Município Verde e Azul, que era do Estado. Esse programa, ele exigia das prefeituras que elas seguissem 10 diretrizes, sabe? Então, isso aí era um parâmetro que a ONG tinha como cobrar, né? Hoje parece que esse programa já não está tão levado a sério como o município deveria levar, todos os municípios, né? Então, a problemática também da dinâmica da faculdade, de engenharia ambiental, as crises que ocorreram. Então, a agronomia, a própria agronomia, o técnico agrícola, que a questão do meio ambiente, né, que diminuiu a quantidade de alunos. Então, a gente tinha esse berço aí, esse lugar que o pessoal poderia dar uma contribuição maior para a ECO desenvolver os trabalhos dela, né? Então, a gente, a dificuldade que vê é pessoas agora mesmo que vai ter que pegar, né, na massa e fazer o serviço e gastar o tempo dele, né? E, então, a gente precisa profissionalizar agora, fazer um trabalho mais sério na questão de ordem, né, de fazer a coisa acontecer, as publicações. A gente teve uma perda muito grande, que foi o Anderson, né, Martelli, que estava começando a gente fazer um trabalho de sistematizar todo o trabalho da Eco Mantiqueira, que foi que aconteceu, e também apresentar, fortalecer o programa Município Verde e Azul, que ainda existe, né? Então foi uma perda muito grande, que era o nosso palestrante oficial, né? E contribuía com as publicações também. Então a gente sentiu um pouco outras perdas também que teve aí, de pessoas que teve que seguir outro caminho, né? Então, a gente agora está abrindo, a partir dessa semana, a gente vai ficar lá no casarão, lá, uns horários lá, porque o turista, às vezes, ele passa lá, porque teve umas reuniões lá que a gente deixou em aberto lá, e o pessoal, a gente fazia algumas reuniões, um amigo está, né, fazendo um grupo para elaborar um projeto, e o pessoal entra lá dentro, no casarão, quer tirar foto, pergunta, então... É uma coisa que poderia acontecer. Então, a gente vai deixar em aberto, vai deixar o livro aberto também lá para a pessoa assinar que teve lá. Então, essa semana a gente vai fazer essa experiência aí, Rafael.
1: Edmundo, e quem quiser conhecer o trabalho da ONG, participar, de alguma forma também contribuir, como que entra em contato com vocês? No casarão, tem algum telefone também?
0: A gente vai ficar essa semana lá fazendo esse trabalho lá, com alguns voluntários. Aí, se caso der algum resultado, a gente vem de novo aqui passar para você o que aconteceu e tal. Então fica aberto lá, pessoas, caso alguém tiver interessado, pode passar lá essa semana, lá algum horário lá, ou ligar no meu número também, né?
1: Com certeza. Henrique, vamos para mais um intervalinho rapidão e já já que a gente volta aqui com o nosso Jornal da Cidade especial de sábado.
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1: São 11 horas e 35 minutos.
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1: Voltamos com o nosso Jornal da Cidade, na presença aqui do José Edmundo dos Reis, que é o presidente da ONG Eco Mantiqueira. A gente estava papeando um pouquinho aqui no intervalo. E falando, né, sobre como as pessoas podem contatar a ONG Eco Mantiqueira. E lá no Casarão, e todos sabem onde é o Casarão, né, a Associação Benedito Machado Florense, da meia-dia e meia até às 15 horas de terça e quinta, vocês podem contatar a ONG e ver aí como podem ajudar, como podem conhecer mais um pouquinho do trabalho deles, principalmente conhecer, porque já tem uma atuação aí de quantos anos mesmo, Edmundo?
0: Vai para 20 e poucos anos.
1: 20 e poucos anos já. E muitas pessoas já passaram pela ONG, muitas pessoas já colaboraram com esses projetos que são fundamentais aqui para a nossa cidade. E vocês têm participado, né, sempre, tanto nas redes sociais quanto nos eventos aqui da nossa cidade sobre o meio ambiente. E quando vocês estão orientando as pessoas, essas orientações são as mesmas de 20 anos atrás ou mudou? As pessoas precisam ter atenção com o meio ambiente? Como que está sendo, Edmundo? A gente tem aqui agora, nessa época, uma época de seca também, né? Que as pessoas têm que tomar cuidado aí com incêndios, enfim. Vamos falar um pouquinho sobre preservação?
0: Então, sobre... nosso trabalho aqui, a gente tem um dos nossos associados, que é o Ricardo Fenoli, né? Que ele faz curso também sobre a prevenção de incêndio, né? Então essa parte é importante, agora todo mundo está participando, entendeu? A gente teve algumas indagações sobre alguma prospecção, né, de fazer algumas palestras nesse sentido na Câmara Municipal, né, que sempre está aberta para nós lá, através do presidente do Brigagão, né, e agradecer também, né, a própria prefeitura no, na parte de preservação, contribui muito só com a produção das mudas, que doa, faz as doações nos eventos, né. Então, a gente quer agora, a partir dessas reuniões que a gente vai começar a fazer, até o final do ano, a gente ter alguma coisa já montada para a gente... agora a gente tem uma novidade na cidade, né, que é as vinícolas, né? Como o Ribeirão da Cachoeira pega bastante vinícola, é um contribuinte ali, a gente poderia ver se pode ter algum interesse de fazer algum trabalho junto, né, na questão de preservação das nascentes. E uma coisa mais não isolada, mas fazer junto, né, todo mundo junto, a ECO contribuindo com a sua liderança, com alguma coisa assim, nesse sentido, de buscar os editais, né, de buscar recursos, né, fazer capacitações, né. A gente tem o Refloresta São Paulo, né, que vai ter um curso agora, esse mês que entra, o pessoal participar, quem puder participar. Então a gente vai dando essas informações essa semana. E mostrando também o trabalho que foi feito, as publicações que tem. E no caso de fazer alguma preservação, a gente falou essa semana, né? A semana do meio ambiente, né? A gente tem que começar a fazer um trabalho de meio ambiente, a gente iniciar com o nosso corpo, né? Com a nossa roupa, a forma de a gente estar, o nosso quintal, né? Se não tem problema de algum problema de limpeza. E eu acho que é o básico, né? A gente começa ali, meio ambiente é isso, né? É começar do básico e fazendo, mexendo uma pedra ali, uma coisa ali, para mostrar que está participando da natureza, do planeta, contribuindo de alguma forma, de melhoria, né? Então, dali você expande para a sua rua, né? Você pode fazer um trabalho na sua calçada, uma coisa para você estar sempre uma melhoria. Isso aí é a questão do meio ambiente. Então, para depois a gente conseguir pensar mais global, né? Se a gente, por exemplo, o Super El Niño que eles dizem que foi por causa do aquecimento global, né? A gente, né, tem a mídia fala essas coisas. Então, pode ser que a gente vai receber aí frio muito forte, severo, né? E rápido demais também, a partir de agora, por causa do El Niño, que vai começar agora, esse mês, né? E vai até o final do ano, começo do ano que vem, a gente vai ter essa problemática aí do aquecimento, da ação climática, né? Então, se a gente estiver mais preparado, está fazendo algum trabalho nesse sentido de contribuir, é um pouco de cada um que vai chegar no maior, que é o global. Uma ação, né? Uma ação sua para o momento ali que você está contribuindo, e o que puder fazer a mais vai ser sempre bem-vindo, porque vai engrandecer cada vez mais, inclusive contribuindo em conscientizar as pessoas e fazer alguma coisa para melhoria. As crianças, né, que às vezes pode até ajudar também, que eles têm bastante exemplo nas escolas, que estão falando mais de meio ambiente, né? Então vamos ter esperança aí que vai melhorar, sim.
1: Edmundo, o senhor citou, né, a produção rural, né, tanto de vinho, a gente pode falar também dos cafeicultores, e é possível, né, que tanto a produção rural quanto o meio ambiente caminhem juntos em desenvolvimento sustentável, né? Não é uma coisa que é inimiga da outra, é possível o desenvolvimento ser sustentável?
0: Com certeza, a gente tem que estar fazendo um equilíbrio, né? A natureza, ela cobra, né? Então, você vê que a parte de agrícola, o agronegócio e tal, ele muitas vezes ele contribui muito mais assim na questão da preservação, porque ele sabe que ele vai precisar daquela água. Então, ele automaticamente ele já faz esse trabalho, sabe? Então, eu acredito que anda assim junto, pode uma ajudar a outra no sentido assim de sempre para melhoria do planeta, do clima, né? Microclima e o clima regional nosso.
1: Edmundo, falando sobre a ONG, mas eu vou te perguntar uma coisa mais pessoal agora. De toda essa caminhada aí pelo meio ambiente, antes de entrar na Eco Mantiqueira e depois à frente da Eco Mantiqueira durante esses anos, qual foi a coisa que mais te emocionou nessa caminhada aí pela causa ambiental? De uma forma pessoal, eu sei que é muito pessoalístico, mas o que mais te emociona nessa trajetória toda?
0: Olha, a parte da questão de total mesmo, mas mesmo é quando você vai dar as palestras nas escolas e você vê o olho das crianças, você vê que eles estão fixos, né? Querendo saber mais, sabe? Então, a parte mais emocionante é ver as crianças gostar daquilo e ficar empolgado. Então é muito gostoso esse momento aí.
1: E conta pra gente algum episódio assim que ficou muito marcado na sua mente com relação ao primeiro projeto da ONG, que foi com o Ribeirão da... Como é que foi mesmo?
0: Da Cachoeira.
1: Da Cachoeira, o Ribeirão da Cachoeira.
0: O Ribeirão da Cachoeira foi uma conspiração, na verdade, né? Porque o Rotary teve a ideia, a Casa da Agricultura teve a ideia, e a Eco Mantiqueira também teve a ideia, tudo no mesmo momento, sabe? E como a gente tinha uma parceria muito forte com a Casa da Agricultura, com o Departamento de Meio Ambiente, na época foi o primeiro Departamento de Agricultura e Meio Ambiente que teve em Pinhal, né? Nomeado pelo Dr. Paulo Kringer, na época, que era o Galute, no meu amigo. Ele foi o primeiro diretor. Então, na época, era uma empolgação muito grande, porque a gente estava vindo, né, de uma Eco 2000, teve vários movimentos nacionais e internacionais em relação ao meio ambiente, então estava todo mundo empolgado. Então, foi uma coisa muito bonita na época. A gente fazia reunião no Rotary, depois tinha janta. Era uma coisa muito confraternização, era uma coisa muito rica nessa parte.
1: Tinha uma coisa mesmo de unidade, né, na cidade em torno da causa. Isso é muito bonito. E uma coisa que a gente precisa, inclusive, trazer de volta, né, Edmundo?
0: Hoje a gente tem uma nova realidade, né? A gente sabe que o Departamento de Cultura em Pinhal, por exemplo, é muito forte, né? A parte questão do meio ambiente, a gente está lutando, todo mundo querendo, que é ambientalista, que gosta de ver a coisa, né, movimentado nessa questão, porque se nós somos uma cidade turística, né, a questão ambiental teria que ser fortíssima, né, porque o meio ambiente é tudo que o turista vai querer ver, né? Então, para ele andar nos bairros da cidade, ele vai em todo lugar, o turista. Eu acho que ele não quer conhecer só a vinícola em si. Tem o casarão, tem o museu, tem o Cristo lá do Monte Alegre. Então, tem vários lugares que eu já vi turista perguntar, né, do local. Então, é muito importante a gente fazer isso aí, sim, essa conscientização continuar, né?
1: Porque eu acredito também, de uma forma pessoal, que a forma de pensar das pessoas mudou, né? Então, quando alguém vem, por exemplo, para fazer turismo numa cidade que tem toda essa natureza, ela também espera, né, que se tenha uma causa ambiental forte na cidade, que ela possa ver projetos que tem a ver com isso nesse sentido. Então, sim, acho justíssimo a gente falar sobre isso, porque realmente acho que a cabeça das pessoas está mudando, já mudou, e a gente vai ter esse perfil de turista na nossa cidade também. Edmundo, eu vou pedir só mais nosso último intervalinho, né, Henrique? E já que a gente volta aqui com mais um bloco do nosso jornal.
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1: São 11 horas e 49 minutos.
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1: E voltamos aqui com o nosso jornal especial de sábado, na presença do presidente da ONG Eco Mantiqueira, o José Edmundo dos Reis. Nesse papo sobre história aqui da causa ambiental da cidade, né? A gente falou sobre muitos nomes que atuaram nesse sentido. Edmundo, vou te perguntar então duas coisas para a gente encerrar nossa conversa aqui. De uma forma para falar também do que vem depois, né? Quais são os projetos de fora de Pinhal, assim, que você observa regionalmente, no estado, no Brasil, no mundo, que você acha que poderiam ser aplicados aqui como boas ideias ambientais?
0: Então, a gente sempre teve como exemplo o projeto Copaíba, né? Que é de socorro, é muito bem estruturado, tem um viveiro muito forte, entendeu? Que produz junto com algumas entidades, muito forte, né? Então eu acho que a gente poderia reforçar essa parte do viveiro, um viveiro muito forte para o turista visitar, para ter aquelas mudas, não só a mata ciliar, né? Uma coisa bem diversificada, uma coisa que serviria até como um ponto de turístico, entendeu? Então essa é uma ideia muito forte para se fazer em Pinhal. Tem alguns locais que a gente poderia estar estudando essa proposta aí. Para o futuro, eu acredito que é isso. E a questão das ações ambientais, vai ter que sistematizar isso direito e fazer uma coisa assim, como um projeto de lei mesmo, sabe, para ser cumprida. Porque às vezes, se esperar a boa vontade, às vezes não vai chegar. Então tem coisas que a gente vai ter que impor, né, certas questões ambientais, devido às pessoas, às vezes, não querer acompanhar mesmo, entendeu?
1: E como que o senhor imagina a ONG Eco Mantiqueira daqui, por exemplo, há 10 anos, tanto no sentido de trabalho, quanto no sentido do que fica de legado também, sei lá, também mais para o futuro ainda, que eu acredito que essa ONG vai passar aí por gerações. E como que o senhor espera que esteja Pinhal e a nossa região toda pensando na causa ambiental aí para o futuro?
0: Olha, se eu falar do passado para você nessa questão, você vê que a Eco Mantiqueira iniciou em 98 e só foi registrada em 2003 em Pinhal. De lá para cá, a única que aconteceu, assim, uma delas que a gente conhece, que é a Crescer no Campo, que foi praticamente na mesma época, apesar que ela foi mais para um cunho de educação, né? Então eu acredito que de lá para cá a gente não vê uma entidade ambientalista que foi formada em Espírito Santo do Pinhal. Então a gente tem até o final do ano para dar essa resposta para você. É uma pergunta muito pertinente. Apesar que é um sonho,
1: cabulosa, né?
0: Cabulosa, né? Mas é bom isso, por isso mais uma vez eu agradeço de estar aqui com você, fazendo essas reflexões, e espero sim que no futuro a gente tenha uma ONG muito forte aqui, com todo mundo participando, tendo uma administração bem coesa, bem transparente, né? Com bens sociais, né? E contribuindo com o meio ambiente, né? Com a sustentabilidade da cidade e uma sustentabilidade da própria ONG, né? E trazer até renda para as pessoas, né? Fazer uma ONG que tenha uma participação não só na cidade, mas regional e estadual e até brasileira, até mundial.
1: Que a ideia não morra, né, Edmundo? Que as novas gerações ampliem cada vez mais esse debate. Eu acho que, bom, vai ser impossível a gente não falar de meio ambiente, né? Porque o mundo, né, a forma com que o ser humano desgastou, né, o meio ambiente, o planeta, vai fazer com que a gente tenha que falar sobre isso cada vez mais mesmo. E eu gostaria, Edmundo, através do senhor, de agradecer a toda a equipe da Eco Mantiqueira. Já entrevistei também outras pessoas da Eco Mantiqueira em outras oportunidades, palestrantes, enfim. E o trabalho da Eco continua, viu, pessoal? O Edmundo está aqui comprometido que vai trazer para a gente mais palestras, a gente vai falar sobre isso. E relembrando a todos, né, Edmundo, de terça e quinta, da meia-dia e meio até às 15h, lá no Casarão, que é a Associação Benedito Machado Florense. Fiquem todos convidados, então, para conhecer melhor, para conversar com o Edmundo, com o pessoal da equipe lá. Vai estar de braços abertos para receber todos. Edmundo, considerações finais. Muitíssimo obrigado por essa entrevista, muitíssimo obrigado por essa aula de história também, porque eu acho importante, eu até falei para ele assim, que a gente tem que conversar sobre quem começou tudo isso, né, sobre essa causa que começou lá atrás e que continua viva até hoje e que vai continuar a persistir por gerações, vai passar para a geração do Henrique, vai passar para outras gerações futuras, e a gente sempre, sempre, sempre vai ter que trazer na mídia, nas redes sociais, em todas as gerações que vierem, né, Edmundo?
0: Eu agradeço também as parcerias que a gente teve, né, mais recente, o CRP, né, junto com o Flávio, com o Dr. Mangili, né, e a esposa dele, e a gente tem muitas parcerias que a gente teve, e a gente quer voltar a ter, né? Mais parcerias para fazer esse trabalho. Então a gente vai estar aberto para essa reflexão, essa discussão. Se alguma entidade, alguém puder estar visitando esses dias aí lá no Casarão, a gente vai estar aberto para contribuições, para informações. Todo o trabalho que tiver que está disponível para toda a população de Pinhal e que o meio ambiente saia vencedor. Viva o meio ambiente.
1: Viva o meio ambiente, viva o Junho Verde e viva a Eco Mantiqueira, é claro.
0: Viva a Eco Mantiqueira, com certeza.
1: Edmundo, te agradeço novamente pela entrevista. A gente vai chegando ao fim aqui do nosso Jornal Especial de sábado. Eu gostaria de agradecer principalmente o Henrique, que fica aqui comigo aos sábados, né? E ao Diego, eu gostaria de enviar novamente meus parabéns, já enviei ontem, mas o Diego, ele faz aniversário no dia 5, é sempre o Dia Mundial do Meio Ambiente. Estamos com saudades e, enfim, espero que a sua recuperação seja ótima e que a gente se veja logo. Saudade, viu, Di? Gostaria de agradecer ao Davilson pela oportunidade, pelos ensinamentos, por tudo. Ele que é o nosso diretor-geral. Agradecer a toda a equipe aqui da Pinhal Rádio Clube que faz isso ser possível. E, é claro, os nossos ouvintes queridos, né, Henrique? Sem os nossos ouvintes não somos nada, né? Então, agradecer a todos, desejar um lindo final de semana a todos vocês, o meu carinho sempre. A gente retorna na segunda-feira para mais uma edição do nosso Jornal da Cidade. Uma linda tarde a todos também. E até a próxima. Obrigada, Edmundo, novamente.
0: Obrigado a vocês.
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14: 11 horas e 58 minutos.
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16: Momento de levarmos o nosso pensamento a Deus. Deus é quem tanto amamos e de quem tanto precisamos. E neste momento de prece, queremos colocar os pedidos de nossos ouvintes. É possível que você queira fazer um pedido, um agradecimento a Deus. Peça. Deus que tudo ouve e está em todo lugar, com certeza ouvirá o teu pedido o teu agradecimento. Peçamos também as bênçãos de Deus e de sua Mãe Santíssima para todos, em especial pelos aniversariantes do dia, da semana, por aqueles que se encontram no Hospital Francisco Rosas, na Clínica de Repouso Santa Rosa, no Instituto Bezerra de Menezes, enfim, pelas intenções de todos os nossos ouvintes.

Deus Pai, aqui estamos para prestar-vos a nossa homenagem. Nós cremos em vós, Pai Eterno, nosso Pai e nosso Criador. Confiamos em vossa bondade e poder. Queremos amar-vos sempre, cumprindo vossos mandamentos e servindo ao vosso Filho Jesus na pessoa de nossos irmãos. Nós vos damos graça pelo vosso amor e pela vossa ternura. Deus grandioso e amado, queremos consagrar a vós nossas famílias, para que vivam em paz e harmonia. Nossas casas, para que sejam iluminadas pela vossa presença. Nossas alegrias, para que sejam santificadas pelo vosso amor. Nossas preocupações, para que sejam acolhidas em vossa bondade. Nossas doenças, para que sejam remediadas com a vossa misericórdia. Nossos trabalhos, para que sejam muitos e produtivos com a vossa bênção. Divino Pai Eterno, recebei a homenagem da nossa fé, fortalecei a nossa esperança e renovai o nosso amor. Dai-nos o dom da paz, dai-nos a perseverança na fé e que sejamos sempre fiéis à vossa Igreja. Amém.

0: neste momento de oração, a consagração à Nossa Senhora Aparecida, feita pelo servo de Deus, Padre Vitor Coelho de Almeida.
1: Ó Maria Santíssima, que em vossa imagem milagrosa de Aparecida espalhais inúmeros benefícios sobre o Brasil. Eu, embora indigno de pertencer ao número dos vossos servos, mas desejando participar dos benefícios da vossa misericórdia, prostrado a vossos pés, consagro-vos o entendimento para que sempre pense no amor que mereceis. Consagro-vos a língua, para que sempre vos louve e propague a vossa devoção. Consagro-vos o coração, para que depois de Deus vos ame sobre todas as coisas. Recebei-nos, ó Rainha incomparável, no ditoso número dos vossos servos. Acolhei-nos debaixo da vossa proteção. Socorrei-nos em nossas necessidades espirituais e temporais, e sobretudo na hora da nossa morte. Abençoai-nos, ó Mãe Celestial, e com vossa poderosa intercessão fortalecei-nos em nossa fraqueza, a fim de que, servindo-vos fielmente nesta vida, possamos louvar-vos, amar-vos e render-vos graças no céu por toda a eternidade. Assim seja. A bênção. Pela intercessão de Nossa Senhora Aparecida, Rainha e Padroeira do Brasil, a bênção de Deus Todo-Poderoso, Pai, Filho e Espírito Santo, desça sobre vós e permaneça sempre. Amém.

0: Você está acompanhando a oração do meio-dia. 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
1: Meio-dia e 14 minutos.
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0: Meio-dia e 30 minutos.
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1: Nova Clube e a hora certa.
2: 13 horas.
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0: 13 horas e 15 minutos.
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0: 13 horas e 30 minutos.
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0: 13 horas e 45 minutos.
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1: 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E a hora certa.
2: 14 horas.
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0: 14 horas e 16 minutos.
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0: 14:30.
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0: 14:46.
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1: Nova Clube e a hora certa.
2: 15 horas.
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0: 15 horas e 16 minutos.
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0: 15 horas e 31 minutos.
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0: 15h46.
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1: 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E a hora certa.
2: 16:06.
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0: Atenção para o top de 3 segundos. Vem aí mais um campeão de audiência.
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1: Estamos chegando! Com Deus no comando, o abração aqui do Roberto.
0: E o Uta bem gostoso do Meirinho. Começa o programa Roberto e Meirinho pra todo o Brasil e fora dele também. É eu, bem! A festa da música sertaneja, a cultura de um país cantada e contada aqui pra você. E como o relógio que atrasa não adianta, aqui você pede e a gente canta. Agora é pra valer.
1: E a composição?
0: A composição é do nosso querido primo, saudoso Miguel Tonoli. Aguenta, coração! Programa Roberto e Meirinho!
1: Toma!

0: Essa foi especialmente pro nosso querido Marcos Tonoli e toda a sua linda família lá em São José do Rio Preto. Família Tonoli, um grande abraço aqui dos primos Roberto e Meirinho. É o programa Roberto e Meirinho, a festa da música sertaneja.
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2: Compadre, chega pra cá, deixa eu te contar uma novidade.
3: Fala, compadre.
2: Tô cantando.
3: Você tá cantando?
2: Irei cantor agora.
3: Você aceita pedido?
2: Aceito, pode pedir.
3: Não canta não, compadre, pelo amor de Deus.
2: Jesus!
0: Olha, não ouvimos ele ainda, né, Bodão? Aguenta, coração! Programa Roberto e Meirinho é só modão!

0: Ouviu aqui no programa Roberto e Meirinho, os eternos gargantas de ouro do Brasil, Milionário e José Rico cantando a música A Carta, composição do Álvaro Soque e do Cláudio Mota.
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0: Você ouviu aqui no programa Roberto e Meirinho, nossos amigos Mato Grosso e Matias cantando a música Foi Pensando em Você, uma composição do Carlos Cola e do Francisco Roque. Não saia daí, nós voltamos já já, né, Bodão?
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9: 16h23.
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0: É o programa Roberto e Meirinho para todo o Brasil e fora dele também. É eu bem, a festa da música sertaneja cantada e contada aqui no seu rádio. Chegamos na mix do programa Roberto Meirinho, quando Roberto Meirinho cantam músicas gravadas por outros intérpretes e vice-versa. E hoje estamos cantando junto com eles, Bodão, João Mineiro e Marciano e Roberto Meirinho cantando Ainda Ontem Chorei de Saudade, uma composição do nosso amigo Moacir Franco. Aguenta, coração! Programa Roberto Meirinho!
1: Soma!

0: programa Roberto e Meirinho, o trio mais famoso do Brasil, o trio Parada Dura cantando Barco de Papel, uma composição do Reinaldo Queiroz.
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0: novo sucesso, o Brasil inteiro cantando É Pai Pum, em todas as plataformas digitais e aqui na sua rádio preferida. É Pai Pum, a partir de 27 de março o clipe e a moda você ouve aqui, daqui a pouquinho.
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0: Olha aí, já está aqui na emissora e em nosso canal do YouTube o mais novo lançamento de Roberto e Meirinho. A música Minha Paixão. Mais uma dor de cotovelo para quem está apaixonado e gosta de molhar pescoço. Peça aqui na sua rádio preferida a música Minha Paixão com Roberto e Meirinho.
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0: E os amigos que não param de chegar aqui no programa Roberto e Meirinho, mais um amigo cantando bonito. Ele que liderou a audiência do Brasil no especial sertanejo por muitos anos, nosso querido Marcelo Costa. Uai, uma composição dele, Rômulo Marinho. Aguenta, coração, programa Roberto e Meirinho é só modão.
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3: 16 horas e 39 minutos.
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6: Fortemos! É o programa Roberto Meirinho pra todo o Brasil e fora dele também. É eu, bem! A festa da música sertaneja aqui no seu rádio. Olha, gente, muito obrigado pela audiência maravilhosa. As rádios que tá aumentando a abrangência, bodão!
7: Que beleza!
6: E chegando novas rádios parceiras, o nosso muito obrigado. E vamos de música! Chegando aí, como aqui você pede, a gente canta, porque relógio que atrasa não adianta. Essa é do Roberto do Maracaí, a composição. Que música que é, bodão?
7: É Lágrimas!
6: Aguenta, coração! Programa Roberto e Meirinho!
7: Só moda!

Oi gente, tudo bem com vocês? Um grande abraço do Edson, da dupla Edson e Hudson. Tô passando por aqui para dizer que nós estamos nesse programaço dos nossos irmãos Roberto e Meirinho pro Brasil e pro mundo inteiro, tá bom? Curtam sem moderação. Ihu! Vai Roberto, vai!

vocês ouviram aqui no programa Roberto Meirinho, nossos amigos, nossos irmãos, Edson e Hudson, cantando a música é amor demais mesmo, Bodão! Uma composição do Edson, do Henrique Marques e do Renato. É o programa Roberto Meirinho, a festa da música sertaneja!

0: Olha aí, já está aqui na emissora e em nosso canal do YouTube o mais novo lançamento de Roberto e Meirinho. A música Minha Paixão. Mais uma dor de cotovelo para quem está apaixonado e gosta de molhar pescoço. Peça aqui na sua rádio preferida a música Minha Paixão com Roberto e Meirinho.
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0: E olha quem voltou aí pra deixar um super recado no programa, Roberto Meirinho. Fala aí, cavalo velho!
2: Ô, Roberto Meirinho, prazerzão estar aqui no programa, rapaz. Tô vendo você fazer um programa aqui hoje. Hoje eu só tô olhando você, viu? Tá bom? Mas olha, para esse programa que é bom demais para todo o Brasil, né? Conversei essa semana com o Marcelo Costa, né? Todo mundo de folga, em casa. Conversei com o Marcelo Teodoro. O Marcelo tá fazendo um montão de live aí pelo Brasil todo. Teodoro Sampaio, toda essa turma, né? O Samuel Gonçalves. Eu tô botando as prós em dia, né? Porque eu pego todo mundo em casa, tá bom? Um abração, viu, viu? Vou ficar aqui acompanhando você, tá? Vou ficar aqui vendo você trabalhar, tá bom? Você e o Ninão. Ó, Ninão, o Ninão tá só no café preto, você viu?
0: Valeu, cavalo velho! Esperamos você de volta aqui no programa Roberto Meirinho, hein? Um abraço também pra todo o pessoal aí de Santa Catarina. E vem aí pra cantar pra gente agora, bodão! Ele, Marcelo Aguiar! Não dá pra fazer amor sem ter você. Um grande sucesso, autoria do Zezé de Camargo. Aguenta, coração! Programa Roberto Meirinho é só modão!

0: não dá pra ficar sem ouvir o programa Roberto e Meirinho. Por isso que você vai continuar aqui na mesma sintonia. Muito mais música pra você. É o programa Roberto e Meirinho. Daqui a pouco nós volta, né, Bodão?
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5: 16 horas e 54 minutos.

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2: Voltemos, Brasil! Oba! E fala dele também, é o programa Roberto e Meirinho fazendo um regaço nesse trem. E na hora do fuzuê, vamos lá pra ver.
3: Vamos lá.
2: Bota pra torar.
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0: você ouviu aqui no programa Roberto e Meirinho. Roberto e Meirinho cantando Vamos Lá Pra Ver, uma composição do Antônio Barros.
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0: A caminho do sucesso, Elcio Tomazini e Valdir, cantando a música Lágrimas, composição do Roberto e do Maracaí. Guardem bem esse nome, hein? Elcio Tomazini e Valdir, o irmão do Marrone, isso mesmo, A caminho do sucesso.
1: Quero mandar um abraço aqui, Bodão, para o Fabião de Pirassununga, para o Altemir de Foz do Iguaçu, o Roque Prata, o Ney Paulo de São José do Rio Pardo, o Adilson lá de Leme, grande Joel, Joel Vargas de Santa Catarina, o Chaporã Locutor, o Eric lá da página do Instagram, Sertanejo Sem Modinha, o Antenor Cigano de Bonópolis, o Dr. Marcos, a Maria José, ô Maria José, fala, tá recuperada, hein? Fernando Bianchi, um grande abraço pra você, o Dutra de Passiguara, não perde um programa, o Dutra de São José dos Campos, não perde um programa também, o Arthur Flávio de Itacaratu, o Gama lá de São Joaquim da Barra e o Luiz Einar, o nosso eterno carinho de Roberto e Meirinho pra vocês.
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3: Fala, compadre.
4: Casal de velhinho conversando, aliás, conversando não, reclamando, né? Porque a velha tá lá na sala mexendo com o crochêzinho dela, e vem o velho de lá pra cá, na bengala, na gimura, tudo entrevado.
5: Ai, minha velha. Ai, minha velha.
3: É nós dois amanhã.
4: Ela virou pra ele e falou, que foi, velho? Que rimura é essa? E ele sentando no sofá foi falando,
5: ai, velho, eu tô morto. Eu tô morto.
4: Ela olhou pra ele e falou, não, e pelo cheiro faz é tempo, né?
6: Jesus! Deu um cantão.
0: É o programa Roberto e Meirinho, a festa da música sertaneja. Opa! Você que tá com violão na mão ou não, cante uma canção que a gente mostra pro povão. Mas tem que ser uma música do Roberto e Meirinho. Vamos ouvir quem tá cantando a música do Roberto e Meirinho hoje?
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0: Não tem jeito.
7: Viva a vida.
0: Tá certo, tá certo. Viva a vida. Nisso eu concordo com você. Mas tem que ser uma música do Roberto e Meirinho.
8: 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Houve um equívoco. Houve um equívoco aí.
9: Um passinho pra frente, um passinho pra trás. Eu tava dançando com a mulher e tudo mais.
10: Se perceber os sintomas, um médico deve ser consultado. Não use medicamento, caso suspeito de dengue.
0: Não, não é dengue não. Eles são teimosos mesmo. Mas tem mais amigas aí pra cantar a música do Roberto Meirinho. Vamos ouvir?

0: Priscila e Geiselena lá de Araguari. Nosso muito obrigado e faça como elas. Você que tá com o violão na mão, cante uma canção que a gente mostra pro povão. Mas tem que ser o modão de Roberto e Meirinho, hein? É o programa Roberto e Meirinho, a festa da música sertaneja.
1: 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Beleza. Santa Vitória, Minas Gerais, escutando Roberto e Meirinho. É eu, bem.
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0: É o programa Roberto e Meirinho, na hora do fuzuê!

0: você ouviu aqui no programa Roberto e Meirinho, na hora do Fuzuê, nossos amigos Teodoro e Sampaio cantando a música É Mentira Dela. Mulher, não mente, uai. Uma composição do Jovelino Lopes e dele, do Teodoro. Mas agora nós vamos tomar uma aguinha, né, Bodão?
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4: 17 horas e 10 minutos.
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0: É facinho, facinho pra conquistar o coração de uma mulher, Bodão. A primeira coisa que o caboclo tem que fazer é curtir. Tira o programa Roberto Meirinho bem do ladinho dela. E aproveitando que nós estamos aqui no quadro Em Mulher, que a gente fala da mulher brasileira, da mulher sertaneja, eu queria deixar um abraço especial pra minha tia Vera, pra Dina, minha tia Dina, e pra minha mãe, Maria do Carmo, que tá lá em Itacaratu, com o ouvido bem pertinho do rádio, curtindo o quadro Em Mulher do programa Roberto Meirinho, onde desfilam as grandes vozes femininas da música sertaneja. E começamos hoje em grande estilo, com elas, Irmãs Barbosa, a música Caminheiro, uma autoria do Jaque. Aguenta, coração, no quadro Em Mulher do programa Roberto Meirinho.
1: Um beijo pra você da Edna.
2: Um super beijo pra vocês, seus ouvintes da Dinal. Prazerão estar aqui com vocês.
1: A dupla Roberto Meirinho já mora no nosso coração há muito tempo.
2: Há anos.
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Olá, meus queridos, Roberto e Meirinho, é um prazer estar aqui com vocês em todas as rádios e aproveito para pedir para todos os seus ouvintes, os nossos fãs, ouvirem essa música, ok?

0: você ouviu aqui no quadro em mulher do programa Roberto Meirinho, ela que já tem data marcada aqui numa super entrevista no programa Roberto Meirinho, nossa querida Roberta Miranda, cantando a música Rei dos Reis, uma composição dela mesma. E como compõe, hein?
1: Daqui a pouco você vai ouvir.

0: novo sucesso, o Brasil inteiro cantando É Pai Pum, em todas as plataformas digitais e aqui na sua rádio preferida, É Pai Pum, a partir de 27 de março o clipe e a moda você ouve aqui, daqui a pouquinho.
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3: O cara tá meio perturbado, foi lá no psiquiatra. Psiquiatra falou pra ele, falou, meu filho, eu vou te ensinar uma técnica ótima de repetição, autossugestão. Senta aí e fala assim, eu tô curado, eu tô curado, eu tô curado, 3 vezes. Aí ele fez, eu tô curado, eu tô curado, eu tô curado. Ótimo. Quanto que é, doutora, a consulta? R$800. Doutora, agora eu vou usar a mesma técnica que o senhor passou pra mim. É. Eu já recebi.
0: Oi! É o programa Roberto Meirinho, a festa da música sertaneja, uma festa que não se acaba, ainda mais aqui no quadro Mulher, onde desfilam as grandes vozes femininas da música sertaneja. E falando em grandes vozes femininas, olha quem tá chegando aqui no programa Roberto Meirinho.
4: Oi gente, eu sou a cantora e a compositora Fátima Leão, eu quero dizer que é uma alegria muito grande poder participar do programa de rádio do Roberto Meirinho. Tô junto com vocês, obrigada sempre pela força e pelo carinho, gente, beijão.
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3: 17 horas e 26 minutos.

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2: Cortemos! É o programa Roberto e Meirinho pra todo o Brasil e fora dele também. É eu, bem!
3: Deixa eu atender aqui, peraí.
2: Alô? Alô?
4: Larife da Pesp!
2: Ixi! Oi, meu amor, que saudade!
4: Tá bom, meu amorzinho, eu te amo, viu?
2: Eu também te amo!
4: Amor, quem amor é esse?
2: Doida!
4: Tu vai ver o bicho comer!

0: novo sucesso, o Brasil inteiro cantando É Pai Pum, em todas as plataformas digitais e aqui na sua rádio preferida. É Pai Pum, a partir de 27 de março o clipe e a moda você ouve aqui, daqui a pouquinho.
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0: E o sucesso aqui não para, com os Monarcas, cantando a música de Chão Batido, uma autoria do João Alberto Preto, do Martim Agnello e do Pedro Neves.
3: Alô, Potência! 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

0: nosso Kelvin Araújo cantando a música Sofrendo a Moda Antiga, um modão chonado que vem conquistando o Brasil. Composição do Arthur Castro, do Cauã Rodrigues, do Flávio Corel e da Vanessa Rezende. Guardem bem esse nome, hein? Kelvin Araújo cantando a música Sofrendo a Moda Antiga, a caminho do sucesso.
1: Meus amigos Roberto e Meirinho, aqui quem fala é o Caju.
2: E aqui quem fala é o Castanha. A dupla Caju e Castanha também está com nossos amigos Roberto e Meirinho. Vou até balançar o chucalho pra esses dois.
1: E eu também, ó. Roberto e Meirinho.
2: Programaço. Oxi. Esses caras é bom demais.
1: De primeira.
2: Não é verdade?
1: Com certeza. Um abraço do Caju.
2: E outro abraço do Castanha.
1: Valeu, Roberto.
2: Valeu, Meirinho.
1: É isso aí.

0: Aí foram os reis da embolada, nossos amigos, nossos irmãos Caju e Castanha, cantando a música Amor e Saudade, uma composição do Derginha de Monteiro.
1: Deixa eu tomar um pouquinho de café, pode?
0: Boa ideia, vamos tomar um cafezinho, Bodão?
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1: 17:45.
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4: Vamos fazer com as peripopéticas do livro das três culturais. O programa Roberto Meirinho tá pra todo o Brasil e fora dele também. É eu,
3: véi! É só alegria porque tristeza não paga dívida.
4: O programa Roberto Meirinho, a festa da música sertaneja, está...
3: Olha o telefone.
4: Deixa eu atender aqui, peraí. Alô? Alô?
5: Larife da peste!
4: Oi, mulher! Saudade do cê!
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0: Você acabou de ouvir aqui no programa Roberto Meirinho, lançamento! A música é Pai Pum, composição do Roberto e do Etevaldo Viana. A música que vem conquistando o Brasil, já disponível em todas as plataformas digitais e aqui na sua rádio preferida. É Pai Pum, o novo sucesso de Roberto e Meirinho!
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0: deixei. O eterno carinho de Roberto Meirinho pra você que deixa suas mensagens nas redes sociais, que pede a nossa música na sua rádio preferida, que ouve o programa Roberto Meirinho. O nosso eterno carinho pros amigos de Monte Carmelo, Distreito, Jardim Alegre, Criciúma. Nossos amigos também de Santana do Itararé, no Paraná. O pessoal de Casca, Rio Grande do Sul, todo dia sintonizado no programa Roberto Meirinho. Os amigos também de Adamantina, Adamantina, Imbituba. O pessoal de Imbituba, Delmiro Gouveia, há 7 anos curtindo o programa Roberto Meirinho. Nossos amigos de Trombas, de Barro Alto, de Nova Laranjeiras, de Salgado Filho, de Coronel Martins, de Anitta Garibaldi, de Ivaí, de Candói, de Mirante, de União de Minas, de Suzano, de Mogi, de Poá. Nossos amigos também de Araguari, de Siqueira Campos. Nossos amigos de Natércia, de Palma Sola, de Lagoas do Maranhão, da Lagoa da Confusão. E os amigos de São João, no Paraná, Arenópolis, no Mato Grosso, Senhora de Oliveira, Minas Gerais, Iracemi, Santa Catarina. Nossos amigos de Alta Floresta do Oeste, Rondônia. Nossos amigos também de Pacaembu, de Imbaúba, de São Paulo. Olha aí o pessoal de São Paulo curtindo o programa Roberto Meirinho. Torres de Pedra, em São Paulo também. Nossos amigos de Anicuns, São José do Rio Preto, todo dia curtindo o programa Roberto Meirinho. Os amigos de Serranópolis, de Carneirinho, de Barbacena, de São Joaquim da Barra, de Palmital, de Tubiara. Nossos amigos também de Sacramento, de Badibacite, de Itajaí, de São José do Cerrito. Nossos amigos também de Tubiara, que não perdem o programa Roberto Meirinho, em Vargem Grande Paulista, hein? Os nossos amigos também de Joinville, de Brumado na Bahia, de Rio Pardo de Minas, de Colina, o São Miguel do Guaporé. Nossos amigos de Laurentino, de Major Gersino, de Tucumã, de Rio Pardo de Minas. O nosso eterno carinho pra vocês.
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0: E na cultura musical do nosso país, vamos lá pro Sul, Modão. Curtiu o Modão?
2: Vamos lá.
0: Vem aí os Tchê Garotos cantando Andei, Sonhei.
2: E a composição?
0: É deles, Luiz Cláudio e do Sandro Coelho. Aguenta, coração, no programa Roberto e Meirinho.
2: É só Modão.

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0: É hora da piada.
1: Um patinho, um caboclo era tão puxa-saco do deputado, mas tão puxa-saco, que daqueles que, nossa senhora, parava ele se ele fosse carrinho. Aí o deputado chamou ele, vamos matar passarinho? Falou, vamos. Chegou lá, o deputado apontou num passarinho, assim, uns 2 metros de distância, e atirou, pum, errou. Aí o passarinho saiu voando, o puxa-saco falou, gente do céu, é a primeira vez que eu vejo um passarinho morto sair voando.
2: Mas tem muito, né, Maduro?
0: Isso.
2: Passarinho.
0: Puxa saco, capim e formiga tem tudo quanto é lugar.
3: É o programa Roberto Meirinho, a festa da música sertaneja.
0: É eu, véi. Quem vem aí?
3: Tá chegando pra cantar agora o rei do Baião, Luiz Gonzaga, a música... Boiadeiro.
0: Que beleza, e a composição?
3: A composição, Bodão, é do Clécio Caldas e do Arnaldo Cavalcante. É o programa Roberto Meirinho, aqui aguenta, coração!
0: Soma!

0: Por aqui, a audiência tá lá em cima. O programa Roberto Meirinho volta já já.
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3: Nova Clube e a hora certa. 18 horas.

Ó Senhora Aparecida, eu renovo neste momento a minha consagração. Eu vos consagro os meus trabalhos, sofrimentos e alegrias, o meu corpo, a minha alma e toda a minha vida. Eu vos consagro a minha família. Ó Senhora Aparecida, livrai-nos de todo o mal, das doenças e do pecado. Abençoai as nossas famílias, nossos doentes, nossos velhinhos e as crianças. Abençoai a Santa Igreja. Abençoai a nossa paróquia e o nosso vigário. Ó Senhora Aparecida, lembrai-vos que sois a padroeira poderosa de nossa pátria. Ó Senhora Aparecida, bendito e sagrado coração, abençoai a nossa nação e pedimos de novo, olhai o nosso povo.

Todo-Poderoso, que tendo escolhido a água, fonte de vida e pureza, para nos dar a graça batismal, quisestes também aparecer no Rio Paraíba, a imagem da Virgem Imaculada. Abençoai esta água e fazei que ela nos recorde nosso batismo, para que, purificados de nossas faltas, vivamos como cristãos, membros da vossa igreja, e cheguemos um dia à vida eterna. Por Cristo nosso Senhor.

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5: 18 horas e 7 minutos.
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3: Brasil! É o programa Roberto e Meirinho pra todo o Brasil!
4: Brasil!
3: E fora dele também! É eu, bem! A história da música sertaneja cantada e contada aqui no seu rádio! E agora chegamos no momento mais esperado do programa!
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3: Uma mix muito especial. Ele cantando com Roberto Meirinho, Luan Santana, A Noite do Nosso Amor. Uma composição do Jaque e do Abel. Aguenta, coração!

0: É isso aí, na Salada Musical você ouviu Roberto e Meirinho com nosso amigo Claudinei Araújo cantando a música Chora Coração. Com nosso amigo Tássio Mendes nós cantamos a música Vou Pagar Pra Ver. E com nossos amigos Caju e Castanha, Tu Tá Comendo Vrido. Um sucesso atrás do outro aqui no programa Roberto e Meirinho, a festa da música sertaneja.
1: Para refletir.
2: Nada é eterno neste mundo, nem mesmo os nossos problemas. Acredite em você.
1: Já vou ficar com saudade de vocês. Meus amigos, fiquem com Deus, porque graças a ele a vida continua. Um abração aqui do Roberto.
3: E o Uta bem gostoso do Meirinho. Não saia daí, a audiência tá lá em cima. E a próxima atração é imperdível.
0: E vamos terminar o programa com a música que vem conquistando o Brasil. Sucesso no rádio, sucesso no YouTube. Minha Paixão, o novo sucesso de Roberto Meirinho. Tchau, gente. Até o próximo programa, se Deus quiser.
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1: 18 horas e 31 minutos.
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4: Rádio Clube, 19 horas e 1 minuto.
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0: 19 horas e 16 minutos.
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0: 19:31.
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0: 19h46.
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1: 20 horas e 3 minutos.
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